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A história da sua família, a história da sua casa, a história de toda a sua parentela, a partir de agora, é escrita pelo dedo do Espírito Santo, e ninguém pode mudar isso.

gigante. Abre os braços, diz. Deus, chama ele de pai, pai. Chama ele de amor.

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mãozinhas, as mãozinhas, ó. 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

Fica em silêncio. Essa é a minha oração para o Espírito Santo. Põe a sua mão no seu coração, Senhor. Nós não queremos mais, Pai, andar por nós, não. Queremos viver contigo e sermos amigos seus, Deus Pai.

Diga assim: Senhor, o que queres de mim? Um dia eu fiz uma oração na minha casa e Deus me respondeu. E eu queria que você ouvisse o que Deus respondeu. O que queres de mim, Espírito Santo? O que queres de mim?

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consigo me expressar mais. Eu era louco, sujo, perdido, mas o Espírito Santo veio e me limpou. Eu não quero que você cante, eu quero que você grite. Mas grite para esse lugar ficar marcado, para todas as bandas que pisarem aqui depois desse dia vão ter que sentir a presença do Espírito Santo. Me molha, me lava, me ensina, me inspira e arde outra vez. Quantos querem ser lavados? Quantos querem ser limpos? Quantos querem? Então canta. Mais forte, eu preciso que seja mais forte.

esquerda assim. Pega o dedinho da mão direita, só um. Meu porta-microfone.

Vamos escutar o som da chuva de Deus molhando aqui. A chuva de Deus começa a mudar a sua vida hoje. E agora ele engrossa, três dedinhos. Quatro dedinhos. Cinco.

Hum. Essa é a chuva do Espírito Santo. Aplaude a glória de Deus, meu irmão. Aplaude, aplaude, aplaude, aplaude. Obrigado. Obrigado, meu irmãozinho. Meu pequeno amigo, cheio da unção de Deus. Deus te abençoe. Segue essa passarela aqui. Seja abençoado em nome de Jesus. Um aplauso. Faz assim com a sua mão. Através de mim, Jesus clareia. Você é luz nessa terra. Através de você, milhares serão transformados. Diga aleluia.

pisca-pisca do céu aí? Cadê o pisca-pisca? Através da sua vida, Deus vai mudar uma multidão.

pisca, anda pela luz, anda pelas ruas radiando o Espírito Santo. Dá a mão para a pessoa que está do seu lado e levanta a mão dela com você. Através de mim, Jesus, farei. Levanta a mão dela com você.

Levante as suas mãos assim, bem alto. Só Ele pode ouvir isso.

Escuta aí, escuta aí. Diga pro seu irmão assim: esse é que é Deus. Diga, esse é que é Deus. Vou ensinar, é assim, assim, ó. Presta atenção. Vocês vão cantar assim, ó.

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0: Bom dia, bom dia, bom dia, minha projeto, minha Scorpion Kings. Aqui na tua preferida nesta manhã de segunda-feira, hoje dia 20 de julho 2026. São 7:08. 7:08.
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0: 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É um grande prazer estar na sua companhia. Venha comigo até às 9 horas.
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0: Já a seguir, vamos conferir o tempo.

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1: Agora sim, vamos conferir o tempo. O céu está ligeiramente limpo. Hoje, máxima 27 graus, mínima 18. Amanhã, uma descida ligeira 25 de máxima. Mínima 19, um dia de sol. Quarta-feira máxima 27, mínima 19. Quinta-feira máxima 27, mínima 19. Sexta-feira máxima 26, mínima 19. Sábado máxima 25, mínima 21. Previsão de chuva. Domingo também um dia de chuva. Máxima 25, mínima 19 graus Celsius. Atenção, é uma previsão. Deitamos um olhar às notas que fazem destaque na primeira e na última página do jornal Diário de Moçambique. Primeira página, no primeiro trimestre deste ano, em Moçambique, arroz e trigo importados somam 144,6 milhões de dólares. Outro título, Rua Alfredo Lau, na Beira. Buracos e esgoto irritam munícipes. Há até em Sofala, por suspeita de fraude fiscal de combustíveis, 4 funcionários constituídos arguídos. É mais um título que faz destaque nesta primeira página. Outro título, ao vencer a Argentina por uma bola sem resposta, Espanha ganha o Mundial 2026. Na última página, PRM investiga morte de suspeito. Ora, a Polícia da República de Moçambique abriu uma investigação à operação que terminou com o baleamento mortal de um suspeito em Maputo, admitindo indícios de excesso de zelo dos agentes e descrevendo a vítima como um perigoso cadastrado, foi ontem anunciado. Em comunicado, o comandante-geral da PRM refere que será imediatamente feita uma análise e investigação para apurar as circunstâncias em que ocorreram os fatores, ou seja, os fatos instaurados, procedimentos disciplinares e criminais para o apuramento total das responsabilidades. Segundo a PRM,

Operação em causa na noite de sábado, no interior de um bar, em Xinavan, distrito de Manhissa, em Maputo, visava a captura de um cadastrado de elevada perigosidade social procurado ativamente pelo Serviço Nacional de Investigação Criminal, SERNIC. Outro título revela a Procuradoria-Geral da República Penitenciária de Sofala colhe 1.500 reclusos no lugar de 120. Procuradora-Geral da República acaba de alertar para a morosidade processual na província de Sofala e sobre a lotação do estabelecimento penitenciário provincial, onde cerca de 1.500 reclusos ocupam um espaço concebido para apenas 120. O balanço foi apresentado sábado na Beira pelo porta-voz da PGR, Ángel Matusse, no final da visita de trabalho do Procurador-Geral da República, Américo Letela, à província de Sofala, no âmbito da monitoria e assistência técnica aos órgãos do Ministério Público. São estas notas que fazem destaque na primeira e na última página do jornal Diário de Moçambique.

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1: São 7h14, uma viagem à cidade de Climane por ouvir. Rosaldo, é para você, bom dia.

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Bom dia, 7:34, 7:34. Harry Kelly.

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0: Santival na ponta final desta hora. Manhã de segunda-feira, hoje dia 20 de junho de 2026, programa Cafeína, aqui na tua preferida.
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0: A segunda-feira, depois de um fim de semana, ontem, dormi tarde. Dormi tarde porque estive a assistir jogo entre a Argentina e a Espanha. Enfim, a Argentina ficou uma verdadeira desilusão, um desalento para todos aqueles que são fãs de Messi, os anti-Messis. Ficaram felizes. Enfim, futebol assim, futebol não tem lógica. Mas a prestação da Espanha foi muito boa. Foi muito boa. Enfim, futebol assim. Futebol assim. São 7h56, 7h56. Uma excelente manhã de segunda-feira a todos aqueles que estão a acompanhar este programa no seu local de trabalho, aí na rua. Grande abraço àqueles que acompanham via internet, Partido Grungoso, Caia, Manza, Manica, Maputo, um grande abraço, nem imagino. Mufundice. Estavas do lado da Argentina ou da Espanha? Enfim. Alguns não dormiram. Mas é assim mesmo. Ora bem. Temos que agradecer a Deus pelo facto de estarmos vivos. Então, como sempre digo, estamos de passagem. Estamos de passagem. Você pode fazer o quê? Mas um dia vai desaparecer deste planeta. Então, é sempre bom deixar um bom legado. Deixar legado não é deixar dinheiro, não é deixar riqueza. Não, não. Suas obras. Suas obras. Assim? Yeah. Suas obras. Ora bem, quem usa a riqueza para molhar... Quem usa a riqueza para humilhar demonstra que o dinheiro cresceu, mas a alma permaneceu pobre. Quem usa a riqueza para humilhar demonstra que o dinheiro cresceu, mas a alma permaneceu pobre. Permaneceu pobre.
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0: Ora bem. Já são 8 horas. Uma mente nunca permanece vazia. A nossa mente nunca permanece vazio. Todos os dias você está a pensar. Pensa coisas boas, pensa coisas más. Cabe-se saber filtrar aquilo que é bom e aquilo que não presta. A futilidade, jogar no lixo. Então, ela está sempre ocupada por aquilo que consideramos mais importante. aquilo que domina nossos pensamentos, orienta nossas escolhas e desperta nossos maiores desejos, acaba revelando pouco a pouco o que ocupa o lugar central da nossa vida. Essa é uma ideia recorrente nas reflexões de Paulo Asher. Nossos verdadeiros deuses nem sempre são feitos de pedra ou ouro. Muitas vezes assumem a forma do poder, do dinheiro, do reconhecimento, do prazer ou até de nós mesmos. É isso mesmo. Ok, os sentimentos fazem parte da vida, mas eles não foram criados para definir a realidade de uma aliança. Existem fases em que o coração parece distante, o entusiasmo diminui e as emoções ficam confusas. Isso pode ser um reflexo do cansaço, das feridas ou da rotina, mas não significa necessariamente que o amor chegou ao fim. Na prática, muitos casais, atenção, casais, cometem erro de transformar um sentimento passageiro em uma decisão permanente. Em vez de buscar diálogo, restauração, aconselhamento e a direção de Deus, conclui que o casamento não tem mais solução. Porém, quando escolhe enfrentar as causas de desgaste, descobre que o amor pode ser restaurado e fortalecido. Um dos maiores enganos da nossa geração é acreditar que aquilo que sentimos hoje representa toda a verdade sobre o relacionamento. Mas sentimentos mudam. Sentimentos. Um sentimento é uma emoção. Hoje você pode estar a sentir, amanhã deixar de sentir. Eles são passageiros. A aliança, por outro lado, foi construída para permanecer firme, mesmo quando as emoções atravessam períodos de instabilidade. Não é o sentimento do momento que define o destino do casamento, mas as escolhas que o casal faz diante dele. Não é sentimento. Sentimento vai ou desaparece. Então tem a ver com aquilo que está no seu intelecto. O amor é razão. Não depende de sentimento. Porque coisas que saem do coração são muito perigosas. Nunca transforme uma emoção passageira numa sentença definitiva sobre a sua aliança. O que hoje parece silêncio do coração pode ser apenas uma estação que Deus deseja usar para amadurecer o amor. Casamentos fortes não são guiados pelo sentimento do dia, mas pela decisão de permanecer até que o amor floresça novamente. Até que o amor floresça novamente. Não tem nada a ver com o sentimento. Muito cuidado. Muito cuidado. Muito cuidado. Vamos continuar ainda.
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0: São 8:05. Muitos casamentos não fracassam no altar. fracassam quando a mulher continua a viver como solteira, mesmo depois de dizer sim. Quer viver como solteira. Quer ir para a casa do pai, de qualquer maneira, não pede autorização do marido. Quer estar com amigas. Vai participar com algumas amigas. Alguns tiques, poupança. Compra aquilo que ela acha. Quer dizer, toma decisões unilaterais. Não funciona. Quero viver como se fosse uma solteira. Quero casar, mas não quero mudar de vida. Esta é uma das maiores contradições da nossa geração. Nossa geração está muito mal. Muitas pessoas querem os benefícios do casamento, mas rejeitam as responsabilidades que exige, que ele exige, que o casamento exige. Se você está a esconder seu celular, se você está a esconder dinheiro no banco, que está a fazer coisas, quer dizer, como se fosse uma solteira, não vale a pena. Não vale a pena. Vale a pena até ficar sozinha. Vida a dois não é brincadeira. Vida a dois não é brincadeira. Há mulheres que casam, mas continuam a viver como se ainda estivessem solteiras. Querem ir para a festa, festas, sempre que as amigas convidam. Eu vou. Eu não sou sua propriedade. Quando uma mulher responde assim, quer dizer, saiu de casa dos pais, está a viver com alguém, precisa respeitar. Eu sempre digo...

isso, este homem vai pular a cerca. E quando ele pular a cerca, então, lá à frente, você vai ter muita dança. Estou falando consigo, irmão. Este homem precisa de paz. Quando o homem não tem paz, ele vai continuar a farejar lá fora. Homem é como o Espírito Santo. Ele quer ser honrado. Ele quer ser respeitado. Autoridade máxima no lar. Se você não quer oferecer, não quer ter essas qualidades, então esquece, irmão. Vais continuar solteira. É por isso que muitas irmãs andam nas igrejas. O problema está consigo. Não é problema de homens, não. Os homens são assim, é mentira. O problema é a valia. Como você fala, principalmente boca. Há mulheres que exageram. Fala muito. Tudo demais, não anima, não tem gosto. É por isso que é muito bom. É preciso estudar o seu companheiro, saber o momento que dá para falar. Uma mulher sábia, ela edifica o seu lar. Mas a tola não, ela destrói o lar com as suas próprias mãos. Quer dizer, ela quer chegar à casa. Hã? Quer chegar à casa à hora que lhe apetece. Ao primeiro conflito, ela está a fazer as malas e volta para a casa da mamã. Por isso que alguns pais sábios, quando a filha pega as coisas, vai para a casa do lado, os pais dizem, não, volta lá para lá. Queremos ouvir o nosso gerro. Porque é um grande erro quando você só dá razão à sua filha. Não, é preciso ouvir o gerro. Ouvir o gerro. Quer dizer, primeiro conflito lá está por causa da mamã. Sai de qualquer maneira, assim, quer dizer, não dá satisfação ao marido, está a sair. Como é possível isso? Toma decisões importantes sem consultar o marido. A quem prometeu amar para toda a vida. A verdade dói. O casamento não sobrevive quando uma pessoa insiste em viver como se nunca tivesse casado. O casamento não sobrevive quando uma pessoa insiste em viver como se nunca tivesse casado. A Bíblia é clara. Por isso, deixará o homem o seu pai e a sua mãe e unir-se-á à mulher e serão os dois uma só carne. Vai para a Bíblia. Bíblia, Gênesis 2:24. Ser uma só carne significa que já não existe o eu faço o que eu quero. Não. Mas sim, o que é melhor para nós? Faça essa pergunta. Em Efésios, na Bíblia, em Efésios 5, 22, 33, Deus apresenta um modelo de equilíbrio. O marido é chamado a amar a esposa como Cristo amou a igreja, sacrificando-se por ela. Por outro lado, a esposa é chamada a respeitar o marido. Mas atenção, atenção, esta parte de submissão é assim. Você, homem, seja cabeça

Você é cabeça. Um comboio, se não tem a cabeça, aqueles vagões, como vão andar? Hum? Seja você primeiro. Seja você primeiro. Quer dizer, por outro lado, a esposa é chamada a respeitar o marido. É, lar não é uma disputa de poder, mas uma parceria baseada em amor, respeito e compromisso. A ciência também confirma aquilo que a Bíblia ensina há milhares de anos. Ciência está a confirmar. Ciência está a confirmar. É aquilo que está na Bíblia. Muitos, quer dizer, querem, até alguns querem criar heresias. Não. Está na Bíblia. A ciência confirma. Casamentos duradouros são construídos por cima da confiança, comunicação, lealidade e prioridades partilhadas. Se você quer ajudar a sua irmã, quer levar lá, quer ajudar com alguns copos de arroz, quer tirar carapau, se conversa com o seu marido, não pode estar a tirar coisas lá dentro de casa, ele fez compras, não fica bem. O gesto é bom, mas senta com ele. Quer ajudar a sua mãe, o seu pai, senta com ele, não pode desviar dinheiro, não faça, evita fazer isso. Quando uma mulher age como se não tivesse responsabilidade conjugais, os conflitos tendem a aumentar. Isso vale para os dois, de facto. Um homem casado que vive como solteiro destrói o casamento. Por exemplo, você ontem saiu, foi assistir jogo entre a Argentina e Espanha. Devias ligar para ela. Epa, estou aqui num sítio X, estou com amigos. Madame, veja lá se vou chegar um pouco tarde. Quer dizer, respeitar, não é... Desliga o telefone, não diz nada. O que é que ela vai pensar? Uma mulher casada que vive como solteira também. Isso não funciona. Não existe dois pesos e duas medidas. Não existe. Casamento não é o fim da liberdade. Atenção, casamento não é o fim da liberdade. É o início da responsabilidade. Não é perder a identidade. É construir uma nova identidade como casal. Se queres viver exatamente como vivias antes, sem prestar contas, sem dividir decisões, sem ajustar prioridades e sem assumir as responsabilidades, talvez o problema não seja o casamento. Você está a culpar o casamento. O problema não é o casamento, é você. Tudo aquilo que você procura idolatrar vai destruir a sua vida ou o seu casamento. Há um casal que tinha problemas muito sérios. Problemas sérios. Problema de WhatsApp e Facebook. A mulher não queria abdicar-se do telefone. Estava muito viciada no telefone. O lar quase ficava destruído. Por um pouco o lar, a relação estava quase a ficar destruída. Então eu perguntei, irmã, entre celular e sua relação, o que é melhor? Entre celular e sua relação, o que é melhor? Ela teve que desligar-se de celular. E hoje é a paz em casa. Houve outro caso de uma irmã.
Ela queria estudar. O marido disse, não. Agora já não pode. Para. Ela tentou, até foi ver que estava a ter problemas em casa. Parou. Mas depois de um tempo, conversou bem com o marido, ela hoje já está a estudar. E já, acho que já concluiu. Então, o homem, ele quer ser obedecido. Se queres viver exatamente como vias antes, sem prestar contas, sem dividir decisões, sem ajustar prioridades e sem assumir responsabilidades, talvez o problema não seja o casamento. Aquelas roupas que você anda a comprar lá, naqueles sítios, pega, leva. Não, evita fazer isso. Quer comprar capelana? Tudo é preciso conversar com o seu companheiro em casa. Quero comprar isso. Quero fazer isso. Tudo. Porque esta coisa de esconder não vai funcionar, vocês não vão a lado nenhum. Não vale a pena. Talvez seja não ter compreendido o que significa aliança. Hã? Sabe o que é que significa aliança? Porque casar não é apenas mudar o estado civil. Tem muitas pessoas que andam com aliança no dedo. O que é isso? Está com aliança, mesmo assim, vai para prostíbulos, matadores, quartos, vai a lugar, vai não sei se vai na zona de Mobeira, vai não sei que é onde. A mulher está em casa, não sabe o que é que ela está a fazer, está com aliança. Você vai dormir com outra mulher com uma aliança no dedo. Hã? É justo isso. Dormir com outro homem e você chegar, tomar banho, regressar a casa, olhar para o seu marido ou olhar para a sua esposa. Que coragem! Que coragem! Aquele cara que você comprou ficar a namorar com outra mulher lá no carro que seus filhos soubem. Sinceramente, não é bom ficar sozinho? Não é bom ficar sozinho ou sozinho? Carro que o seu marido comprou, você está a dar a outro homem, está a conduzir.

Talvez você não saiba o que significa aliança. Porque casar não é apenas mudar o estado civil. É mudar a forma de viver. E quem entra no casamento sem estar disposto a mudar de vida, acabará mais cedo ou mais tarde a mudar de estado civil outra vez. Que Jeová liberte todas as filhas da Eva deste mau comportamento e dê sabedoria aos homens para não seguir o mesmo caminho. Que Jeová liberta todas as filhas da Eva deste mau comportamento e dê sabedoria aos homens para não seguir o mesmo caminho. Posso repetir? Posso repetir? Casar não é apenas mudar o estado civil. Essa aliança que você tem no dedo. Quem entra no casamento sem estar disposto a mudar de vida acabará mais cedo ou mais tarde a mudar de estado civil outra vez. Avalie a sua vida. Avalie a sua vida.

0: Boa música, Michael Bennett. Ok, vou ao Facebook. Ao encontro de Loquia Júnior Nhaca. Mandou uma figura, né? Com um dos sorrisos. Um grande abraço. Leopoldina Silva também está ligada ao programa. Boa semana laboral, amigo. Muito obrigado, muito obrigado. Augusto Dias Dias, um grande abraço, amiga. Augusto Dias Dias é um jornalista da TV Sucesso. Um grande abraço, irmão. Grande abraço. Jorge Selmano Alcântara, também. Estou cheio de seguidores aqui no Facebook, aqueles que acompanham este programa. Sempre digo, estamos em todo o mundo, através da internet. Em qualquer canto deste mundo você pode acompanhar este programa. Basta ter megas. Então, um grande abraço a aqueles que estão em Portugal, Brasil, França, Alemanha, Rússia. Grande abraço. Ok, são 8h30, última parte do programa Cafeína. Eu dormi pouco tempo, e eu não sei. Aquelas pessoas que gostam de perder noite, não é fácil. Eu fui dormir mais ou menos meia-noite e 40, depois para acordar 3h30. Esta coisa de gosto de futebol, né? Não vale a pena. Cheguei aqui no estúdio, sim senhora. Mas enfim, o ser humano, ele está preparado para tudo. Está preparado. Mas não é bom, eu não gosto disso. Não gosto. Eu gosto muito de dormir. O homem deve dormir 8 horas. 8 horas de tempo, no máximo. Não é assim? Você vai à cama 21, então chega aquela hora das 22 horas, o organismo começa a fazer muito trabalho. Há um trabalho espetacular de células, enfim, o metabolismo todo é feito durante esse período. Por isso que dormir, descansar é muito bom. Ora bem, vamos lá, eu quero fazer uma pergunta. Para que é que algumas pessoas, eu não sei se não são decididas, vai viver com alguém, vai viver com uma mulher ou vai viver com um homem, diz que é casado, mas quer viver como se fosse solteiro ou solteira? Por quê? Tem aliança? O quê? Quer dizer, mesmo assim faz coisas que não prestam. Por que é que algumas pessoas são assim? Não se comprometem. O que significa uma aliança? Vamos lá, 8799-39048. 8799-39048. Aliança. É normal viver com alguém, comprometer-se com alguém e estar a esconder coisas. Telefone esconde, dinheiro no banco esconde. Mas por que está a viver com a pessoa? Vamos lá, é normal ou não? Viver com alguém, sua mulher, seu marido, e estar a esconder. Telefone é para ter acesso a mensagens. Está cheio de códigos. Leva o telefone para a casa de banho. Esconde dinheiro. Quer dizer. Mas por que que não vive sozinho? Alô, bom dia. Alô?
1: Bom dia, mano Sérgio.
0: Está tudo bem consigo?
1: Graças a Deus, grande locutor do dia, merecia um prêmio. merecia um prêmio mesmo.
0: Ah, é?
1: Prêmio mesmo.
0: Ah, é?
1: Sim, está nos ensinar coisas que quando nós ouvimos muda as nossas vidas. Agora, esse tipo de pessoa merece um prêmio grande.
0: Muito obrigado, Francisco. Muito obrigado. Francisco, como é possível? Você vai viver com alguém e está a esconder coisas. Por que não fica sozinho?
1: Não é isso? Você está a esconder as coisas para o teu amigo ou para o teu marido. Ou o marido está a esconder para a esposa. Não vou pegar meu telefone. Para quê? Meu telefone tem que ficar livre. Telefone da minha esposa tem que ficar livre. Agora, se ela esconde, alguma coisa que não está bem. Esse verão nunca vai chegar longe. Porque um dia o que Deus vai fazer, ela pode deixar o telefone na mesa, ela sai, vai tomar banho, até liga. E daí, mesmo ela pode lembrar a mensagem, você quer investigar aquela mensagem. Aquela mensagem pode vir dizer, já estou aqui, amor. O homem nunca vai gostar disso e vai separar. É isso que está a acontecer hoje em dia. Muitas mulheres estão avulsas, estão selar.
0: Mas, por exemplo, Francisco, uma mulher, ela é casada, mesmo sabendo que é casada, ela quando decide vai para a casa dos pais, não despede o marido nem nada. Só vai para a casa dos pais. Quer dizer, chega tarde e. Quer dizer, sabendo que ela é casada. Então, quando o marido procura repreender, ela já zanga e pega as coisas, já vai para a casa da mãe.
1: Essa mulher não está preparada para. O lar, para segurar o lar, é preciso
0: aprender. Mas Francisco, há muita gente que não está preparada. Você, é assim, Francisco.
1: Não estão preparados. Toda essa gente quer aproveitar, como o marido tem dinheiro, tem uma boa casa. Estão aí só para quando nascer com ele um filho, aquela família, enquanto essa família pirata de hoje em dia, como você fez um filho com ele. A casa pertence a você, ele pode sair, mas a mulher, aquela mulher que faz isso, não está preparada. Uma mulher que está preparada, sabe dizer de que eu sou dono dessa casa. Eu tenho que fazer tudo por tudo para meu marido gostar e as pessoas que estão por aí ver de que não, essa dona ou essa mulher, o marido dele estão se dar bem. Agora, uma mulher. Vai me esconder eu, Francisco, telefone, mensagem que está a entrar aí, outras coisas. No dia que eu vou descobrir essas coisas, aí não há nem A nem B. Eu vou dizer, olha, isso Deus me mostrou, aqui acabou. Sim, eu tenho que ter essas decisões, porque não pode esconder para teu marido.
0: Olha, Francisco, você está com sua mulher há quanto tempo?
1: Eu já estou há 15 anos.
0: O seu telefone lá em casa tem código?
1: Não, Sérgio, não precisa pôr código no meu telefone. Fica na mesa. Criança brinca com o meu telefone. Nem mesmo minha esposa pega meu telefone e joga game. Isso. Nós estamos vivendo, parece que estamos dentro de um paraíso. Porque aí tem um amor entre eu e a minha esposa. Não podemos ter desconfiança. Aí em casa não há desconfiança.
0: Mas Francisco, como é possível? Francisco, como é possível você viver com alguém e a desconfiar ao mesmo tempo? Como é possível?
1: Essa pessoa, se eu vivo com alguém a desconfiar, preciso separar. Eu preciso separar. Sim, não há nada aí. Eu preciso separar.
0: Mas
1: eu não posso viver com alguém que eu desconfio. Aí não há nada. Para mim, eu com Francisco, com H, não há nada. Eu preciso separar com essa pessoa. tem que arranjar uma boa pessoa que vai tomar a posição da minha casa e saber por que estou aqui. Muitas mulheres não sabem por que estão no lar.
0: Não são mulheres. É, Francisco, não são mulheres. Homem. Alguns homens também não sabem por que estão no lar.
1: São homens CH, são homens que querem experimentar.
0: Tem H minúsculo. Né?
1: Sim, precisa preparar. Está a ver a vitória da noite? E eu sabia dizer que não. A Argentina há de ficar.
0: Você sabia? Você sabia?
1: Eu já sabia, eu fiz a aposta com meu amigo. 750,
0: como é que você sabia? Porque a Argentina jogou muito bem frente à Inglaterra. Só que a prestação de ontem não foi muito boa.
1: Eu sabia porque aí tinha homens que jogavam em outros clubes mais superiores.
0: Estamos a falar de um dos clubes de Barcelona, né?
1: Sim, eu garanti aqueles homens. Eu falei que não. Nesse hoje, há de chorar. Meus amigos, já nada, muita coisa aí. Eles vamos fazer aposta. Esse tirou 500, esse 500, esse 500. Eu falei, esse dinheiro tem que arranjar alguém para pegar. E existiu um alguém para pegar, dizendo que se o jogo terminar, eu vou dar agora mesmo dinheiro. Dito feito, eu ganhei. Embora não é muito dinheiro, mas 1.500 faz uma pouca diferença.
0: É alguma coisa. Mas é assim.
1: Poderia ser grande.
0: Sabe o que, Francisco? Eu percebi que a Argentina não estava a jogar com a cabeça, estava a jogar com o coração. Percebi?
1: Sim, mas nem viu nada. Porque aquele primeiro golo, eu não sei o erro daquele primeiro golo. Não sei se o Mano Sérgio pode me ajudar. Aquele primeiro golo a favor da Espanha, né?
0: Não,
1: muita coisa.
0: Não, foi anulado.
1: Depois passou até um segundo que deu certo e passou mais um outro. Eles também disseram, nada, muita coisa aí.
0: Mas, sabe, os dias nunca são iguais. A Argentina, de facto, ontem não mostrou ser aquela Argentina que as pessoas estavam mais habituadas, porque, quer dizer, estava a ser muito sufocada. Já no fim, tentaram ir atrás do prejuízo e Messi quase que marcava, mas, enfim, é assim. Futebol é assim mesmo, não tem lógica.
1: Sim.
0: Vence quem marca, não há como.
1: Vence quem marca.
0: É isso, mano. Então, Francisco, um grande abraço. Vamos lá então comer esse 1.500 que você ganhou ontem.
1: Vamos lá comer.
0: Hein?
1: Sim.
0: Depois vamos conversar em off. Eu só vou precisar de 500 só para um bom matabicho, né? Um grande abraço, Francisco. Até a próxima. Tá. Ok, 8. Ai. Os fãs de Messi ontem não dormiram. Não dormiram ontem. Alô, bom dia.
2: Uau! Bom dia, mais um dia de vida.
0: Fernando Fundis, ontem dormiu ou não?
2: Meus sentimentos para ti, meu irmão.
0: Eu fiquei mal disposto, sabe?
2: Futebol aleja, eu sempre acreditar. Futebol aleja, mano. Não dá para pôr no coração.
0: Sabe o quê? Eu fui dormir meia-noite, é alguma coisa. Para depois,
2: acho epa. Meia-noite, aqui não foi 3 horas.
0: Epa.
2: Mas, como o Francisco também puxou um pouco, e estou a ver se há de ouvintes aí. E primeiro quero endereçar os meus sentimentos, né? A família do MC Maston.
0: Ah, MC, sim. Morreu muito jovem, muito jovem, quase 25 anos. Né?
2: Quem somos nós para questionar a Deus? As decisões de Deus questiona. Trouxe o mundo, ele vai nos levar a hora que ele quiser. Que ele descanse em paz, que a terra seja leve para ele.
0: Mas sabes que é engraçado, Fernando, os cotas ainda estão a resistir, mas os jovens estão a bazar. Não sei o que está a acontecer nos últimos tempos.
2: Não percebi?
0: Os cotas estão a resistir ainda, mas os jovens estão a bazar.
2: É difícil de ver agora o que está a acontecer. Está a perceber? E talvez... Sabe, sair a noite às vezes tem suas consequências. Tem suas consequências, mulher. Mas não acredito que seja nesse caso do grupo.
0: Não. Sabes,
2: vou responder um outro foro, né?
0: Sabes o que é, Fernando? Fernando, eu outro dia estava para viajar para aí. Então, só que eu fui lá no tribunal para poder comprar o bilhete. E já estava, o autocarro já estava full. A senhora disse, não, aqui já não tem espaço. Eu insisti. Disse, não. Eu daí desisti muito chateado. Mas depois, dia seguinte, fiquei a saber que, afinal de contas, o autocarro sofreu um grande acidente e matou muita gente. É verdade.
2: Deus é grande.
0: É verdade. Sabe o que, Fernando, tudo depende de Deus.
2: Tudo depende
0: de Deus. Eu, o dia que fiquei debaixo no hospital e entrei com uma doença mais grave que um amigo que eu conheci na altura, uma doença muito leve, não muito, muito sim. E ele, quase 23 horas, acabou perdendo a vida.
2: Eita.
0: Mas a minha situação foi muito grave. Mas eu estou aqui. Tudo depende.
2: É por essa razão. Deus aqui a nos servir.
0: Estás a ver.
2: Falar dos casamentos. Muito obrigado a Deus. Muito obrigado pela sua vida.
0: Muito obrigado, Fernando. Fernando, é assim. Hoje estás a falar da Matola?
2: Estou na Matola hoje. Estou na Matola. Já da minha avó está assistente.
0: E hoje estás feliz porque a Espanha venceu ontem, né?
2: Não vale a pena. Mas é assim, seu Sérgio, para ser mais rápido. Sabe, casar é que nem descascar o ananás. Se você descasca mal o ananás, vai comer com dificuldade. E por que diz isso? Ao namorar, você tem tempo para conhecer a sua parceira ou o seu namorado, né, nesse caso. Está a perceber? Tudo, o namoro, tudo está claro. Que tipo de pessoa de parceiro que este é, está a perceber? Agora, quando você casa, quando a pessoa já te deu sinais de amor que era a sua família, esconde coisas, sempre está a estudar. Está bom. Vai. Vai viver tipo que eu uma vez casado. Está a perceber, seu pé? É por essa razão que existe namoro. O namoro é tipo uma entrevista entre os dois. Você saber a pessoa se dá ou não dá para levar a pessoa. Mas não insistindo, casando uma pessoa que você mostrou no namoro, porque para você decidir que casar essa mulher e reunir família não é fácil.
0: Sabe o que é, Fernando? Acaba sendo um paradoxo. Quer dizer, há pessoas que vivem com a outra, mas mesmo assim desconfia. Mas por que não fica sozinho?
2: Aí que está. É por ser razão de dizer, casar é que nem descascar a melancia. Se você descascar mal, vai te rasgar ali. Isso quer dizer, quando você casa...
0: Estás a falar de ananás, não melancia. Estás a falar de ananás, não é?
2: Sim, já falei lá de ananás. Já percebeu? Quando você descasca mal, vai comer mal. É que no casamento, quando você casa com uma pessoa que não tem a mesma diálogo, não têm o mesmo desejo, não têm foco. Se vão viver para isso inteiro. É triste dizer isso, mas o debate que mais serve trouxe hoje é a nossa realidade dos casados ou das pessoas que vivem com as suas mulheres. Não está fácil agora nas relações.
0: Ah, tá, tá. O game está muito renhido.
2: Não está fácil, porque às vezes eu pergunto à mulher que o homem lhe dá tudo, mas lhe trai com qualquer. Está a perceber? A mulher que cuida bem do seu marido.
0: Mas assim, Fernando, a psicologia já diz que a mulher. Quanto mais. É assim, a psicologia já diz: quanto mais você dar à mulher coisas assim, ela, quer dizer, pouco vai te respeitar. Estás a perceber? Sim, sim, sim. Então, a psicologia já diz. Então.
2: Eu disse, mas eu sempre aposto no diálogo. Eu aposto no diálogo, parceiro. Aposto no diálogo e igreja, e coração. Porque Satanás gosta de viver nos casamentos ou nos casar nos lares. Ninguém vai ver isso.
0: Ah, sim.
2: Porque vocês não se resolvem tudo. A gente mesmo falando aqui na rádio, eu não vou resolver a sua situação. Tá, porque as mulheres agora, os homens, agora estão doentes. Outros escondem aquilo. É uma pessoa morrer com dinheiro.
0: A esposa não conhece o pino dado.
2: Você quando mora, vê pessoas de estilo. Você nem sabe. Assim, o meu marido estava a fazer estilo, a minha mulher estava a fazer estilo. E assim você fica a pagar. Sabe? É difícil, mas é. Mas muito obrigado por fazer esse debate. E vamos fazer lembrar que a vida.
0: Fernando, eu sei que você está muito feliz. Eu até pensei que você estivesse no Repinga ontem. Nós estávamos muito caprichados. Muita gente estava lá para poder assistir o fecho do Mundial, não é? Eu pensei que você estivesse lá a comer uma boa carne assada de porco.
2: É,
0: um grande abraço.
2: Não há problemas. Muito obrigado.
0: Ah, tá. Um grande
2: abraço. Desejar meus sentimentos que o Mastrone descanse em paz. Que Deus lhe abençoe.
0: Um grande abraço. Tá. 8h50. Vamos ao encontro do nosso último 20. É? Para fecharmos então. Este nosso espaço interativo. O ouvinte já está a ligar. Bom dia.
3: Bom dia, Mano Sérgio.
0: Tudo bem consigo?
3: Estou bem, Mano Sérgio. Como está?
0: Eu estou bem, tudo bem. E diga lá o seu nome.
3: Elisa.
0: Dia?
3: Elisa.
0: Muito bem. Elisa. Para si, a aliança significa o quê?
3: Mano Sérgio.
0: Você está... É assim, é normal você estar comprometido com alguém e você querer viver como se fosse solteiro ou solteira?
3: E há uns dias de hoje, Mano Sérgio, já não sei o que está a se passar, tanto nos homens e tanto nas mulheres. Não tem vantagem você ficar com alguém e você ainda continuar a esconder telefone. Para você ver teu parceiro atender telefone, você só vai despertar, ele já está com o telefone no ouvido a falar. Às vezes, de repente, se sente mal. Pode levantar e ir atender telefone no quarto de banho. Agora, já está com essa mulher por quê? Por que você não fica sozinho? Fica sozinho, se for assim, talvez ainda não esteja preparado. Fica sozinho.
0: Mas estão a ir viver com alguém porque estão a imitar ou... Hã? É isso?
3: Epa, aquilo não é bem imitar. Talvez estão a fugir do tipo, epa, a sociedade vai me falar mal se eu ficar sozinho, ou minha família vai me falar mal. Mil vezes ficar sozinho do que mal acompanhado. Hoje em dia há muita doença, tem muita atenção, AVC, vai apanhar tempo.
0: Muita gente está a secar um lado, está a secar mesmo.
3: Secar um lado, então mil vezes para ficar sozinho mesmo do que mal acompanhado. Chega aquela tua hora, bate tua 2G e vai ferrar. Do que andar se estressado com pessoas. sabe, dizer não está, não, não está apto.
0: Elisa, Elisa, você já passou por isso, né? Já passou por isso, né?
3: É, mas Sérgio, isso eu acho que vou passar de novo, pá. Por isso, me para aquilo que eu falo.
0: Não, vai passar de novo, como assim? Não estou a perceber.
3: Ah, mano Sérgio, para mil vezes mesmo sozinho do que mal acompanhado.
0: Quer dizer, já começou a dar dor de cabeça em casa?
3: Já está começando a me dar dor de cabeça, mano Sérgio. Epa. Por isso é aquilo que eu falo.
0: Não, mas tens que ter um pouco de calma. Não pode logo reagir assim.
3: Tem certas coisas. Mulher tolera. Mulher tolera do que homem. Mulher tem paciência. Deixa passar a primeira vez, segunda, terceira vez, a quarta vez, tipo, mulher quando diz não e não.
0: Da quer dizer, já entrou uma outra, já lhe dar dor de cabeça. Você conhece esta, a tal mulher que está já a ter um papo com ele?
3: Eu estou a suspeitar. Desconfiei uma primeira vez. Você agacha, você aquela desapareceu.
0: Ah, você foi atrás dela?
3: Fui atrás, mas não sei, isso eu não tenho preguiça. Eu não tenho preguiça, são essas coisas.
0: Você foi enfrentar uma mulher como você?
3: Sim, eu fui enfrentar, eu queria saber o que está se passando, de fato.
0: O que é que ela diz?
3: É, mas não sei, tem certas coisas que não dá para falar ao telefone. Tem certas coisas que não dá para falar ao telefone, mas é aquele que...
0: Mas você, por exemplo, quando você se sentou com o seu marido, perguntar, mas o que é que ela tem que eu não tenho? Quer dizer, muitas vezes as mulheres fazem esse tipo de pergunta, mesmo os homens também.
3: Sim, quando eu sempre tentar conversar com ele, o que ele me diz? São brincadeirinhas da rua, só. Mas dói para aquela
0: pessoa. É tipo um homem, como alguns dizem, é tipo um cão. Você pode dar bife, mas se você jogar descartável com fezes, ele vai tentar abrir ali.
3: Sim, depois para doer mais, vai te trair com uma Marinha Matanda que nem se passa nada, que só passa a vida a pedir. Agora você que acorda às 5, vai para andar, volta às 17 horas, está te trair com uma Marinha Matanda que você reparar, até que, epa, você
0: vai acabar tirando lágrimas.
3: É lágrimas, mas o que está se passando contigo? O que ela tem que eu não tenho? Lavo para ti, cozinho para ti, ativo para ti nas noites. O que está a se passar de novo? O que está a se passar? Olha a tipa, melhor ficar sozinha, diga mal acompanhada, mano Sérgio.
0: Bastante. Mana Lisa, um pouco de calma, eu acho que vamos ter que conversar, tá bom? Eu sei que tens muita coisa.
3: Muita coisa, mano Sérgio. Okay. Eu quero conversar com o mano Sérgio, porque quero conversar.
0: Não tem problema, vamos conversar, tá bom?
3: Sofro de tensão, senão amanhã eu vou ter que.
0: Não, tens de ter muita calma, tens de cuidar para a sua vida, para mim. Tá bom? Fica bem então, fica bem, Lisa. Tá, até a próxima. Foi o nosso último ouvinte no espaço interativo aqui do programa Cafeína. Faltam 5 minutos para as 9.

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1: Informação. Bom dia, 4 funcionários da Autoridade Tributária em Sofala foram constituídos, arguídos por suspeitas de envolvimento num esquema de descaminho de combustíveis que lesou o Estado moçambicano através da simulação de exportações para países vizinhos. O Procurador-Geral Junto da República, Ângelo Matusi, disse que os 4 funcionários integram uma rede cuja atuação consistia em declarar que combustíveis descarregados no Porto da Beira seguiam em trânsito para países da região, quando, na realidade, permaneciam em território nacional para abastecer o mercado interno sem o pagamento dos respectivos impostos. Segundo o magistrado, o Ministério Público já instaurou um processo crime e criou uma equipa de investigação para identificar todos os intervenientes envolvidos no esquema, desde funcionários públicos até agentes económicos e transportadores. Outras histórias. O partido Frelimo, no círculo da JB, na Beira, procedeu no último sábado à entrega de insumos agrícolas compostos por uma enxada de cabo curto e sementes de rama de batata doce, entre outros meios de produção, para 50 famílias camponesas no âmbito da responsabilidade social desta organização política. A oferta foi feita pelo respectivo secretário Chuva Sozinho Maguense, que na ocasião afirmou que a iniciativa visa essencialmente promover a agricultura do setor familiar para que possa melhorar a produção agrícola naquela área eleitoral e combater a fome entre as famílias. Três pessoas perderam vida na madrugada de ontem, vítima de um acidente de aviação ocorrido no distrito do Limpopo, na província de Gaza. As autoridades policiais em Gaza afirmaram que o sinistro do tipo carro registrou-se no posto administrativo de Shukumban, ao longo da Estrada Nacional número 1, envolvendo um automóvel pesado de passageiros de marca Toyota, modelo Quantum, cor branca, com chapa de inscrição NB41TVGP-GP e um motociclo sem chapa de inscrição. A polícia tomou na ocorrência e removeu os corpos para a morgue e levou ao auto a polícia. Portanto, diligências estão em curso para a localização e naturalização do motorista foragido. Para terminar, a presidente interina da Venezuela, Dilso Rodrigues, condecorou no sábado 6 mil socorristas do país, incluindo unidades com cães, pelo trabalho desenvolvido após o duplo sismo de magnitude 7,2 e 7,5 de 24 de julho. A presidente afirmou que os socorristas do país sul-americano permaneceram onde parecia impossível trabalhar e salvar vidas. A presidente da Venezuela condecorou, entre outros elementos das Forças Armadas de Proteção Civil, dos bombeiros, da polícia, do Corpo de Investigação Científica, Criminal e Forense, do Serviço Nacional de Medicina e Ciências Forenses e dos Centros de Comando, Controlo e Telecomunicações. Os sismos que atingiram o norte da Venezuela há quase um mas, particularmente, o estado de La Guiana, perto de Caracas, fizeram 5.119 mortos e 16.640 feridos, segundo os últimos dados divulgados no sábado. A informação das 9 horas.
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Olá, muito bom dia, ouvinte da Cidade FM. Bem-vindo à edição número 1 da semana do Breakfast. Aqui servimos-lhe o melhor pequeno almoço, muito bem recheado, de segunda a sexta-feira. Das 9 às 13 horas, na tua Cidade FM. Num dia em que a cidade da Beira registra uma temperatura máxima de 26 graus centígrados e de mínima 18 graus. Ao microfone da rádio, Luís Tima, nos cuidados técnicos. Domingos Andicen. Estamos com 9 horas e 19 minutos em Moçambique. O meu muito bom dia a si que está ligado a este canal de rádio através da frequência 105.2 e também na internet através do www.rm.co.mz. 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Ou está a chegar à cidade da Beira, seja muito bem-vindo. Aproveite no máximo do que a nossa cidade tem para lhe oferecer. Nós temos logo na abertura deste espaço a nossa música da semana. E logo a seguir a música da semana

0: ouvinte Cidade FM, temos a seguir
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0: Yeah, o Twenty Fingers. Ela que está a viver um dos melhores momentos da sua carreira. Vamos trazer Amor, não é para doer, música que vai girar ao longo da semana aqui na tua Cidade FM.
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Música da semana. Lá só é a nossa música da semana, pertence ao 20 Fingers com Amor Não É Para Doer. A música esta que vai girar aqui no Breakfast durante na semana, isto é, de hoje à sexta-feira, a partir das 9 horas, logo a abertura do programa Breakfast na tua cidade FM. 9h25 marca o nosso relógio. A partir de agora temos o Parabéns a Você, espaço em que o ouvinte Cidade FM é convidado a ligar para 8799-39048 e felicitar ao seu aniversariante do dia e também endereçar uma música especial.

0: Olá, ouvinte Cidade FM, muito bom dia.
1: Bom dia, meu querido.
0: Viva, bom dia. Seu nome e de onde está a ouvir a Rádio Cidade?
1: É mesmo, está a falar com Gabriel, meu querido. É a partir do oitavo bairro.
0: Gabriel do oitavo bairro. Quem faz anos, Gabriel?
1: Olha, não tenho mesmo especial, não é? Para dia de hoje, quero mesmo felicitar a todos os recém-nascidos do dia, da semana, de bens, felicidades a todos. Muita prosperidade, que esta data se repita por eternidade, muita saúde acima de tudo, muito taco no bolso e, tudo bom, melhor.
0: Exatamente, e qual a música que vai endereçar aos aniversariantes?
1: Perdão, foi a dos Mobiles.
0: Não percebi.
1: Mobiles, com o seu tema Perdão.
0: Ah, ok, o projeto Mobiles com o tema Perdão.
1: Perdão.
0: Ok, muito obrigado. Muito obrigado.
1: Continua sendo muito obrigado. Demanda do time, né? Acordar um bocadinho aí a esta grande coletânea.
0: Pois é, pois é. Aquela abraço, estamos juntos.
1: Muito obrigado aí, tá.
0: 9 horas e 27 minutos, já Moçambique marca o relógio, Cidade FM, corre nas ondas do rádio, Breakfast, edição número 2 da semana. E agora eu espaço parabéns a vocês, espaço este em confio de Cidade FM, liga para 87993948. E felicita o aniversariante do dia pelo seu aniversário. Deixa ficar uma mensagem especial, ainda pede uma música. Olá, bom dia, quem está aí do outro lado?
2: Ô, Brada Tima, bom dia, o Estima!
0: Viva, bom dia, seu nome e de onde se ouvir a rádio?
2: Viva, José Gonçalves na casa, me encontro aqui na zona da Rua 2, tempo.
0: Uhum.
2: Sempre a distribuir, não tem como, meu irmão.
0: Ok, a trabalhar na distribuição,
2: né? Estou disponível para qualquer cliente, estou disponível, com as dias, não tem como.
0: Perfeito, então, o dia começou bem, não é?
2: De bem, não tem como, segunda-feira, tipo.
0: Pois.
2: Segunda-feira, depois dessa boa energia que estás a fazer ali, uhum. No fundo, não tem como, cima. Não tem como, não tem como.
0: Então, o aniversariante?
2: Quem completou mais uma vida é meu, é um amigo, irmão, padrinho, grande Pablo. É, muitas felicidades para ele, muitos anos de vida, que aproveita a vida, né? Estamos juntos ontem, entramos conversando muito. Parabéns, parabéns.
0: E o resto de Deus sabe.
2: É para homenagem ao meu amigo Astone, Deus te dá paz. Diaria no chapa mesmo. É uma notícia que me pegou de surpresa mesmo. Logo jovem. É para fazer o quê?
0: Okay.
2: Deus, destino, não tem como, cima.
0: Para
2: ti, aquele abraço de um bom trabalho, da curta, fui. Tchau.
0: Muito obrigado. Que Deus o tenha, MC Mastone, na sua santa paz. Ok, estamos agora com 9 horas e 29 minutos, já Moçambique, a tua Cidade FM, 105.2, Cidade FM, a caminho dos 27 anos.

0: Diga-me o seu nome e de onde está a acompanhar a rádio.
1: Bom dia, Mantimas.
0: Viva, bom dia.
1: Bom dia, como estás?
0: Eu estou bem, e aí do outro lado?
1: Também estou bem, na graça do Senhor.
0: Pois é, então, o seu nome?
1: Moisés, nome Barminhava Janti, na Barbearia 1 Puto.
0: Ok, ok, Moisés, a quem vai felicitar pelo aniversário?
1: Vou endereçar ao meu filho, que responde o nome Mário Moisés Pedro Jim, que amanhã, no dia 21, completa mais 3 anos de vida.
0: Ok.
1: Desejo a ele muita felicidade e tudo bom para ele.
0: E quanto
1: à música, peço ouvir a música de Grace Walsh, da Cana Matina.
0: Não percebi.
1: Grace Walsh.
0: Grace
1: Walsh.
0: Was, é isso?
1: Sim, Grace Was, da Cana Matina.
0: Ok.
1: Sim.
0: Esta música de onde é?
1: Essa música é de Zimbábue.
0: É de Zimbábue, né? Ok.
1: Da Cana Matina,
0: Ok. Vamos lá ver que se a nossa plataforma encontra esta música, tá bom? Muito obrigado.
1: Sim.
0: Tá.
1: Obrigado para si, bom trabalho e boa graça a Deus.
0: Tá. Nove horas e 31 minutos, já Moçambique, você está ligado aos melhores. Cidade FM. Ouvinte, muito bom dia.
2: Bom dia.
0: Bom dia, seu nome e de onde ouvir a rádio?
2: Waldo Michel, estou a ouvir a rádio aqui em Nhamiza.
0: Waldo?
2: Sim.
0: Ok, Waldo ouve a rádio a partir de Nhamiza. Está tudo bem por aí?
2: Tudo bem, não foi por aí.
0: Está tudo bem. Então, a quem vai felicitar pelo aniversário?
2: Para o meu amigo.
0: Uhum. Como é que chama o seu amigo e a mensagem já fica para ele?
2: Ele chama-se Nilvandro, dizer que peço para que ele continue sendo o amigo dele e para que o dia se propague mais.
0: Perfeito. E a música?
2: Eu pedi a música do T-Rex, normal.
0: T-Rex, normal. Sabes que eu não conhecia este músico. Ontem passei o dia todo em casa, estava a ver um canal aí de música e gostei do beat, sabes?
2: Vi
0: pela primeira vez esta música ontem, fiquei muito atento, até aumentei o volume.
2: É um grande som.
0: Né? Grande som, Ok. Estamos juntos então, Aldo, continuação de uma excelente manhã.
2: Obrigado.
0: Tá. Exatamente, ouvinte Cidade FM, continuamos a atender as nossas chamadas aqui na tua rádio. 87993948 está à disposição e o nosso telefone não para de tocar, não. Olá, muito bom dia.
3: Viva, Manuel Estima, muito bom dia.
0: Bom dia, seu nome e de onde está a acompanhar a nossa rádio?
3: A grande ouvinte Massora, a partir do bairro de Pioneiro.
0: Massora dos Pioneiros, Massora, está tudo bem contigo?
3: Aqui está tudo bonito, nada de queijo, hoje segunda-feira, dia de trabalho mesmo.
0: Que bom. E então, a quem vai felicitar pelo aniversário?
3: Eu vou felicitar todas, bebê que completa mais um ano de vida dia de hoje, e muitas felicidades para eles, e boa saúde, e dinheiro no bolso.
0: Pois é, então, em termos de música...
3: Exatamente, em termos de música, vamos escutar aquela música de Simon Chicote, Mundo de Mundo, Páscoa, na minha estima.
0: Norman Chicote.
3: Exatamente.
0: Ok.
3: E é tudo.
0: Muito bom dia, a continuação de um bom trabalho para si.
3: Estamos juntos, mano, na minha estima, bom trabalho aí.
0: Tá.
3: Tchau.
0: Faça a semelhança dos ouvintes que nos vão ligando. Também ligue para 87-99-39-048. O que é que se passa com o ouvinte? Como é que chama o ouvinte? Eu estou a esperar a chamada dele. Fernando Mufundice, o que é que se passa contigo? Estou à espera de sua chamada, né? Olá, muito bom dia, ouvinte.
3: Grande Luís.
0: Pois é, eu já estava ficando preocupado. É uma chamada aqui, não está entrando, como é que é? Como é que está aí, Fernando Mufundisi?
4: Ei, futebol é leve, mano.
0: Yeah, mas é, epa, eu,
4: ah, futebol é leve.
0: Eu gostei do resultado. Epa, agora seis do Argentina, seis do Messi, mas eu gostei do resultado.
4: Foi um grande jogo.
0: Yeah.
4: Mas nova qualidade.
0: Nova qualidade.
4: É novo aquele espetáculo, como diz o espetáculo.
0: Exato. Eu só ouvia o barulho lá do quarto, via os rapazes lá na sala.
4: Como sempre, né?
0: Exatamente. Mas,
4: epá,
0: disseram que
4: Barcelona,
0: que
4: a Espanha. Ah, mas eu lá, Barcelona. Lá, Barcelona. Quando falaram a vontade, eu não vou fazer nada aqui.
0: Ok, ok. Quando a Espanha marcou, fiquei mais satisfeito. Então. Como é que foi o seu final de semana, Fernando Mufundisi?
4: Final de semana foi bem passado, depois da notícia do grande Maston.
0: Yeah.
4: A vida é um sogro, mano.
0: Pois.
4: Quando vocês vêm para a história, a vida é um sogro. Quero endereçar as minhas condolências para a família do Rapa Maston. Que ele descanse em paz. Eu estou da família, os amigos. Não está fácil gerir essa notícia. Mas enfim, quem somos nós para questionar a Deus?
0: Pois.
4: As vontades de Deus ninguém questiona.
0: Exatamente.
4: Mas o resto, tirando a notícia do Marcelo, mesmo com problemas, não há problemas. A minha vida está a andar. E sexta-feira tivemos aquela festa da Rádio Cidade. Foi de vitória dele para conhecer os amigos. Tá vendo? Aí vemos que eu conheço a voz e depois criamos uma imagem. Quando vai ver, afinal, a pessoa que fala para nós é mesmo com problema. Afinal, é esse aqui. Porque a voz também muda, tá vendo? E a pessoa acaba vivendo, acaba destruindo aquela imagem que tinha. Mas enfim, deu para passar.
0: Mas agora, qual é a imagem que tens do Luiz Tima?
4: É bem fofinho, magrinho. Essa é mais do que eu queria. Agora, não sei se vamos te conhecer pessoalmente.
0: Mas sobretudo, a Mana Maria Estrela anda-me gozar. Diz assim para mim, onde é que vais com essa barriga? Onde queres ir com essa barriga? Então, quer dizer...
4: Mas é alguma coisa aí, já vês? Estamos a perder estética do povo por causa da barriga.
0: Mas eu estou a gerir, mano. Eu estou a gerir, estou fofinho. Então,
4: o homem está a gerir barriga. Eu ri para não chorar.
0: Pois é. Então...
4: Quero felicitar a todos os aniversariantes de hoje. Parabéns. Desejo um feliz aniversário para todos. E também para o senhor Vasco Daúde, né? Meu amigo. Ele também faz mais um ano de vida, parabéns para ele. E a minha amiga daí, o Gustavo aí, o Matequan, a Mana Nina, para ela é uma saudação. E não sei onde anda a Mana Carmen Albino, não sei se deixou de trabalhar, ou está por aí.
0: Não,
4: se encontrar...
0: aqui, mas esta semana ela estará a trabalhar das 17 às 21, a partir de hoje.
4: Mandar abraço, já é tanto tempo sem lhe ver.
0: Pois.
4: E a música que eu quero é a música de... Eu gosto da música de Deep Sleep, esse da bateria. Maria, Exatamente.
0: E para
4: Deep Sleep, continuação de um bom trabalho, bom semana, que tudo corra bem. E mesmo com problemas, não há problemas, a minha vida está andando.
0: Pois é.
4: Bom dia, Teta Beira.
0: Bom dia, meu caro Fernando Mufundisi, a partir da Matola, na província de Maputo. Lá se foi, ouvinte o Fernando Mufundisi. 8799-39048 está aí à disposição.

0: É um quarteto a sério a trabalhar aí na Central Técnica. Um abraço a vocês. Então, sim, ouvinte Cidade FM, muito bom dia.
1: Para viva, bom dia.
0: Bom dia, meu caro. Diga-me o seu nome e de onde se ouvir a rádio.
1: A vida já falar com o Randinho Celestino, a partir do distrito de Mwanza, na localidade de Chinapamimba.
0: Randinho, está a ouvir de Chinapamimba?
1: Chinapamimba, exato.
0: Olha, estás a ouvir mesmo do seu receptor ou da internet?
1: Tenho Bluetooth.
0: Ah, tens Bluetooth?
1: Exato, exato.
0: Ok, está a ouvir a rádio cidade de Chinapamimba.
1: Exato, bem limpo mesmo.
0: Ok, ok, muito bom. Eu estive aí em 2019, quando da cobertura das eleições gerais. Fiquei em Mwanza por 45 dias.
1: Ah, é?
0: Exato, tenho um amigo aí da rádio comunitária, chama-se Luís. Conhece o Luís da rádio comunitária?
1: Luís dos Santos.
0: Exatamente. Conhece também o Bichote. Conhece também o Bichote? Conhece o Bichote?
1: Exato, conheço, sim.
0: Ah, ok, são meus brothers, são meus brothers.
1: Exato, é muito bom assim.
0: Ok, ok. Então, quem vai felicitar pelo aniversário, meu grande amigo?
1: Para mim não tenho alguém que completou um ano hoje, mas para aqueles que completaram um ano no dia de hoje, passa um bom dia.
0: Pois é, e a música que vai querer ouvir aí a partir de Chinapamimba?
1: Chinapamimba pode tocar a música de Twin Finger Rosita.
0: Ok, quer música do 20 Fingers com o tema Rosita.
1: Exato, gente, é Rosita, sim, sim.
0: Ok, um abraço, estamos juntos.
1: Bom trabalho.
0: Tá, tá. Lá sou em mais um ouvinte que nos acompanha a partir do distrito de Mwanza, concretamente em Chinapamimba. Estamos com 9 horas e 41 minutos em Moçambique. Cidade FM transmite através da frequência 105.2 e também estamos na internet através do www.rm.co.mz. Chamada não para de entrar aqui. Olá, muito bom dia.
2: Muito bom dia.
0: Bom dia. Seu nome e de onde se ouvir a rádio?
2: Jaime Beira Munheva.
0: Como é que se chama?
2: Jaime.
0: Ok, Jaime, a partir do bairro da Munhava. Então, está tudo bem por aí?
2: Está tudo bem, nesse outro lado.
0: Está tudo bem. A quem vai felicitar pelo aniversário, Jaime?
2: Vou felicitar um amigo de nome Ibrahim.
0: Um amigo de nome?
2: Ibrahim.
0: Qual é a mensagem que tem já ficar ao Ibrahim?
2: Quero aproveitar para felicitar dele um feliz aniversário, que o dia dele corre bem. Pronto, que o resto de Deus que vai prosseguir para frente.
0: Perfeito. E a música?
2: A música,
0: música de quem? Não percebo. Estou a ouvir com corte ouvinte. Não consigo lhe ouvir.
2: Tremos.
0: Música de? Está a chegar com corte. Peço para repetir.
2: Dremo. Sim, sim, Dremo.
0: Qual é o título da música?
2: Star.
0: Star?
2: Sim.
0: Ok. Muito obrigado. Estamos juntos.
2: Muito obrigado.

0: 9 horas e 43 minutos em Moçambique. Estamos perto do fim deste espaço pedido de músicas, ou melhor, o parabéns a você. 87 99 39 048, está à disposição, você ainda pode ligar, podemos atender, ou melhor, vamos atender ainda mais 12 ouvintes para logo depois encerrarmos o espaço. Esta música, Moana Wabantu, pertence ao DJ VOG, é um DJ natural da cidade de Tete, e o trabalho foi feito ao lado do Dodd, músico angolano. Mais 12 ouvintes para encerrarmos as contas para hoje. Olá, muito bom dia.
1: Bom dia, bom dia, bom dia.
0: Bom dia, seu nome e de onde se ouvir a rádio?
1: Estou a ouvir aqui no Cerâmica Novo Mercado, ao lado de Dois Mandamentos.
0: Ok, como é que se chama, ouvinte?
1: A gente está a falar com Tony Vasco, mais conhecido por Corredor.
0: Ok, Tony Vasco. A quem vai felicitar pelo aniversário?
1: Aniversário de hoje, praticamente estou sendo meu aniversário. Só que desejo a quem vai fazer ano hoje, feliz e doce, bom sucesso da vida e muita força, muita saúde, que Deus lhe dê muita paz.
0: Perfeito. Qual a música?
1: A música, queria pedir música de Antiga, tema Você Tem Pilha na Boca.
0: Música. Esta música é de Michel Soriano e Twenty Fingers. Pilha na Boca, ok. Obrigado.
1: Obrigado.
0: Tá.
1: Bom trabalho.
0: Prontos, vamos atender o último ouvinte para hoje. No espaço, parabéns a você. E logo a seguir sairemos as músicas solicitadas. 87 99 39 048, vamos atender o último 20. É o número da Cidade FM. Estamos com o espaço parabéns a você, e já mesmo perto do fim deste espaço, vamos atender o nosso último 20 daqui a pouco.

0: Está lá o ouvinte a fechar com a chave do ouro. Bom dia.
1: Bom dia, bom dia. Como está?
0: Está tudo bem. Diga-me o seu nome e de onde está a ouvir a Rádio Cidade.
1: Ele está a falar com o Junão Matias Francisco, que é o vereador do Partido de Namiso.
0: O seu nome qual é?
1: Junão Francisco.
0: Ok, Junão Francisco. Então, está tudo bem por aí, meu amigo?
1: Bem, não sei do outro lado.
0: Está tudo bem. Quem faz anos?
1: Quem faz o ano é um vizinho meu chamado Dortes Ernesto.
0: Alguma mensagem especial?
1: Mensagem é para mais força. A mensagem para ele é para que tenha a força, a paciência, para que estamos em frente a um momento muito difícil. Uhum. É tudo precisa de coragem.
0: Então, a música?
1: A música de Long Jetson com o título Casa Blanca.
0: Casa Blanca de?
1: Long Jetson.
0: Low Deep, ok. Ok. Sim. Casa Blanca, Low Deep. Muito obrigado, meu amigo. Continuação de uma excelente manhã, tá bom?
1: Muito obrigado.
0: Tá. Ouvinte Cidade FM, encerramos as contas para hoje no espaço. Parabéns a você. E queremos agradecer a todos os ouvintes que ligaram para nós. Quero agradecer ao ouvinte Gabriel, José Gonçalves, Moisés, ao Aldo, ao Massora, Fernando Mofundice, ao Randinho, Jaime, Tony Vasco e ao Gino Francisco. Muito obrigado. Continuação de uma excelente escuta à Cidade FM. Já a seguir as músicas por vocês solicitadas aqui neste espaço. E abrimos com Mo Bass.

0: Quando mano?
1: Ya, na porra, ouviste que mandaste para a chapa para cagar?
0: Não tinha como, mano, estava com uma direta terrível, mano.
1: Como é que foi?
0: Ei, deixa-me te contar, mano. Yeah.

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1: Estamos agora com 10 horas e 51 minutos em Moçambique, para trás o comercial Cidade FM. Continuamos a transmitir dos estúdios na cidade da Beira, na rua Manuel Serpa Pinto, antigas instalações das telecomunicações de Moçambique. E musicalmente, caminhamos nós para ouvir Gotta Go Hard, música pertencente ao Lil Wayne.
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Aqui está esta música pertencente a Ciara ao lado de Chris Brown e também com participação do Lil Wayne com How We Roll, em remix aqui da tua Cidade FM, na edição número 1 da semana do Breakfast, o melhor pequeno almoço serve-se aqui na Cidade FM, de segunda a sexta-feira, das 9 às

aqui deste campeonato do mundo, a grande final que aconteceu ontem. E dizer que a Espanha conquistou na noite de ontem o seu segundo título de campeão do mundo ao derrotar a Argentina por 1-0 após prolongamento na final do campeonato do mundo de 2026 disputado no MetLife Stadium em Hartford, em Nova Jersey, isto nos Estados Unidos da América. O único golo do encontro foi apontado por Ferran Torres, já no prolongamento, na sequência de um ressalto na área, colocando fim ao reinado da Argentina como campeão do mundo e devolvendo à Espanha ao topo do futebol mundial, 16 anos depois da conquista do seu primeiro título em 2010, isto na África do Sul.

0: Iremos já espreitar os nossos compromissos comerciais. 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Musicalmente continuamos nós e agora para trocarmos um bocadinho de sonoridade e para conferir sons tropicais na voz desta menina, dona do álbum Magnolia. Por sinal, o seu primeiro álbum da carreira chama-se Tamires Moyane, com o tema Já Deu, e teve a participação da Luki, esta menina que é de Pemba.
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As inscrições têm início no dia 1.

a mais nova música pertencente ao Eizy Kinner ao lado da Luki. Com este Tetamela, este jovem que também está a viver um dos melhores momentos da sua carreira. A cumprir várias agendas de espetáculo. Há pouco tempo esteve em Macau a representar Moçambique. Isto quer dizer que os jovens estão a trabalhar a sério e quando se trabalha, o resultado é este. Merece destaque, merece passagem obrigatória no canal de rádio. E aqui na Cidade FM não tem sido diferente.

Aí está Isiknera ao lado da Loki Tetemela, música nova e a passar aqui na tua rádio. Vamos é continuar a descarregar o melhor da música na tua cidade FM. E agora vamos é conferir aqui este som que pertence aos rapazes Classic Nova. Estiveram recentemente na cidade da Beira, a cumprirem com mais uma agenda de espetáculo e ainda continuam a fazer digressão ao longo da zona centro do país. Vamos ouvir aqui a música que tem como título, está aqui a fugir. Ok. Nitafella Moina e a música que vamos ouvir a seguir pertencente aos Classic Nova.

0: É o DJ Tarico no seu mais alto nível aqui na Cidade FM. Ouvimos grandes trabalhos desta senhora, primeiro com Jabba Buluk Boys, a música Jabba Buluk, e ouvimos também com a participação do George de Cabo Verde na música intitulada Rico. E agora está esta parceria com Yuri da Cunha de Angola com o tema Abre o Canal. Estamos com 11 horas e 52 minutos em Moçambique, 8 minutos das 12, altura em que queremos trazer o noticiário aqui na tua Cidade FM. Enquanto não chegamos lá, vamos é continuar a descarregar melhor da música na tua rádio, agora para irmos a Cabo Verde e ouvir Dynamo com a música intitulada Blindado.
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Blindado é uma das músicas que dá título ao último trabalho discográfico de Dynamo de Cabo Verde. É uma música que também merece passagem obrigatória aqui no canal Cidade FM, quando estamos com 11h55. Bem próximo às 12 horas, altura em que iremos trazer o noticiário na tua Cidade FM. Mas há tempo para ouvir ainda uma música, e vamos a Angola para ouvir esta grande música pertencente ao C4 Pedro, ao lado do Stony Bro. E esta música foi lançada no ano de 2018 e foi produzida por um jovem da cidade da Beira, aí do Prédio Azul, no bairro de Maquinino. Atualmente está a residir na cidade de Porto, em Portugal. Chama-se Flex.

Sim, senhora, aqui está C4 Pedro ao lado do Stonebound na Cidade FM com Quero Mais Love. É o que eu quero com o teu amigo ouvinte. Muito amor, vamos a partilhar amor. Muito love. Nada de andar aí nas esquinas, os murmúrios. Porque só estraga as boas relações que já vemos cultivando há algum tempo. Isso pode estragar, obviamente. Pode deteriorar a relação, a amizade. Então vamos é partilhar o amor. 12 horas temos notícias na Cidade FM.

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2: Boa tarde, são 12 horas em todo o território nacional. Passamos a transmitir as notícias na tua rádio.
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2: O Presidente da República está contra discursos de ódio, divisão, violência e intolerância. O Presidente da República reitera a importância de os moçambicanos continuarem atentos aos discursos de ódio, da divisão, da violência e da intolerância. Daniel Chapo falava este domingo em Maputo, no encerramento do Sinodo da Igreja Presbiteriana de Moçambique, que decorreu sob o lema Sede Firmes, Inabaláveis e Sempre Abundantes na Obra do Senhor. As condições públicas, ou melhor, as audições públicas do Diálogo Nacional Inclusivo abrange esta semana os distritos costeiros da província da Zambézia. O coordenador da Comissão Técnica para o Diálogo Nacional Inclusivo na Zambézia, Albino Manganha, explica que a audição pública vai decorrer de hoje, a partir de hoje, melhor, no distrito da Maganja da Costa. Albino Manganha acredita na participação massiva dos cidadãos que podem apresentar ideias visando assegurar a transparência da exploração dos recursos naturais, sobretudo areias pesadas. A hidroelétrica de Icaora Bassa produziu 6.399,3 gigawatts-hora de energia elétrica no primeiro semestre deste ano, um crescimento de 13% em relação ao mesmo período de 2025 e cerca de 10% acima da meta prevista. Fora de porta, pelo menos 6 marinheiros morreram num ataque russo com mísseis no domingo num porto ucraniano no Mar Negro contra um navio contra um navio mercante turco de bandeira da Guiné-Bissau que transportava cereais, informou hoje o governo ucraniano. Estimado ouvinte, está tudo dito. Acompanhe o bloco mais alargado quando forem pontualmente 15 horas no informativo Cidade FM. Não percas 12 horas e 30 minutos o clássico da semana. E para hoje, no clássico da semana, iremos escolher o artista angolano, chama-se ele Anselmo Ralph, que recentemente esteve na cidade da Beira para cumprir mais uma agenda de espetáculos. Para já, temos C4 Pedro ao lado do próprio Anselmo Ralph com o tema Perigoso.

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1: Exatamente, chama-se Draymond, aqui na tua Cidade FM, e nós vamos continuar a trazer mais músicas na tua rádio. Já sabe, quando forem pontualmente 12 horas e 30 minutos, iremos trazer o clássico da semana. E para hoje escolhemos um músico angolano. Músico angolano Anselmo Ralph, para o dia de hoje.

Aqui está este Fungula Masso, Changera Fungula Masso, música pertencente ao Norman Chicote. Aqui uma chamada de atenção, fica esperto, abre os olhos. Nem todos esses que estão aí a rir contigo, apertam-te a mão, são bons amigos. Atenção, fica esperto, toma cuidado. Hã? Nunca partilhar os seus projetos, porque podem-te fazer ou podem-te dar uma rasteira. Fungula Masso!

aqui está este músico moçambicano, chama-se Daminosa, está radicado na vizinha África do Sul, com este som Cuva John, Tawia Cuva John. Isto acontece sobretudo no mês de dezembro, quando os nossos irmãos saem de África do Sul para diferentes pontos deste país. Depois de cerca de um ano de trabalho, carregam muita coisa para casa, mas neste momento a situação está a ser diferente com questões xenófobas que têm estado a acontecer na África do Sul. Os nossos irmãos saem às pressas, abandonam o país, deixando tudo para trás, o que por alguns anos construíram. É uma situação preocupante. E esta situação também da xenofobia, ou atos xenófobos na vizinha África do Sul, também está a implicar na subida de preços no principal mercado.

0: todos os detalhes do informativo da Cidade FM. Doze e 33, já sabe que esta hora trazemos na antena da rádio Clássico da Semana. Clássico da Semana. Aqui no Breakfast. Esteve entre nós há pouco tempo, chama-se Anselmo Ralph. E esta música é daquelas que catapultou a sua carreira e ficou carimbado Anselmo Ralph. E esta música intitula-se Super-Homem. É o nosso artista para esta semana no Breakfast. O clássico da semana. Do teu coração, mas tu.
1: Assim. Vocês vão bem cantar essa música. Pois. Como é que é?

senhora. 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Tá bonito o campo pequeno. 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

0: Aqui está o Anselmo Ralph, esta senhora que tem uma carreira com muitos sucessos. Ela que nasceu em Luanda 12 de março de 1981, é um cantor, compositor, produtor angolano. Em 1995 fez parte do grupo NGB, Nova Geração Bantu, com quem gravou o seu primeiro disco, e em 2006 lançou o seu álbum de estreia, Histórias de Amor, através da produtora Bom Som, propriedade do próprio artista e do seu agente, Camilo Travassos. E no dia 30 de março de 2014 estreou-se como mentor do The Voice Portugal. Anselmo Ralph é detentor de um vasto repertório de hits e álbum de sucessos. Anselmo é um dos cantores mais reconhecidos da lusofonia, sendo um dos artistas com mais colaborações no mercado. É uma das figuras mais admiradas e respeitadas no musical angolano e em português, sendo frequentemente considerado o artista mais popular de Angola. É um dos mais bem-sucedidos de toda a lusofonia. O cantor também é responsável pela composição de várias músicas de sucesso interpretadas por outros artistas, sendo um dos compositores mais respeitados e bem-sucedidos da sua geração.
1: Como é que é?

E é com ela que continuamos aqui na tua cidade FM, por ser o clássico da semana. Agora para ouvir Fanatismo, um dos grandes sucessos também da sua carreira. Estamos com 12 horas e 39 minutos em Moçambique.

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No presión grita. Aqui está uma das grandes músicas de Anselmo Ralph. Por falar da sua carreira durante a sua temporada em Espanha, Anselmo Ralph tornou-se num grande admirador do cantor dominicano Jean-Louis Guerra, que teve uma grande influência na sua carreira. Deixa-me dizer também que o Anselmo Ralph venceu vários prémios, sobretudo na cadeia televisiva Channels da África do Sul, como o melhor cantor de R&B, também para o MTV Europe Music Award em 2006 na categoria de melhor artista africano. Depois do sucesso do primeiro álbum Histórias de Amor, a produtora Bom Som lançou o segundo álbum As Últimas Histórias do Amor no dia 14 de fevereiro de 2007 e rapidamente se tornou num grande sucesso nacional e internacional. Com este segundo trabalho, Anselmo Ralph recebeu o prémio de melhor voz masculina e o prémio de Top Rádio Luanda como o músico mais votado deste ano. E no ano de 2008 assinou um contrato de 3 álbuns com a melhor produtora de Angola, LS Produções. Foi também o ano em que o artista foi fazendo muitos espetáculos em Angola e também no estrangeiro, como Portugal, Países Baixos, Inglaterra, Moçambique, África do Sul, São Tomé e Príncipe, Brasil e Namíbia.

0: Mas que vingança é esta, Anselmo Ralph? Vais beijando todas as bocas?
1: E a culpa é de quem?
0: É tua.
1: Ah, é?
0: Ei.
1: Ah, é?
0: De quem é a culpa?
2: É tua.
0: Sou tua.
2: Pois não vês que eu beijo outra boca.
0: Aqui está este grande clássico Tomé de Anselmo Ralph, Beijo Outra Boca. Dizer que este senhor, no ano de 2009, novamente no dia 14 de Fevereiro, ele está muito comprometido, anda comprometido com o dia 14 de Fevereiro, Dia dos Namorados, voltou a lançar o seu terceiro álbum, o Cupido, duplo CD e DVD, que chegou a vender 40 mil cópias ao fim de apenas 4 meses. No mês de julho, a LS Republicano produziu o primeiro mega show de 2 dias no pavilhão da Cidadela, com lotação esgotada nos dois concertos. Cerca de 42 mil pessoas estiveram lá. E no ano de 2011 lançou o maxi single do seu álbum seguinte, A Dor do Cupido, que em apenas 2 dias vendeu 42 mil cópias. O artista bateu assim mais um recorde na sua carreira, conseguindo mais de 1 milhão de plays no vídeo do single Não Me Toca, que também acabou sendo esta uma das grandes músicas bastante consumidas ao longo da carreira de Anselmo Ralph. E graças a esta música também assinou contratos com várias empresas a nível mundial. E daí Anselmo Ralph não mais parou.
3: O último grande show da Anselmo Ralph. Agora essa é vocês. Essa música não me toca.

0: já está na minha hora de ir embora.
1: A todos vocês aí em cima.
0: Será que vocês deixam-me ir embora? Mas vou ter que ir embora, porque esta cadeira será ocupada por Maria Estrela Hermínio a partir da 1 da tarde. E deixe-me recordar a discografia de Anselmo Ralph, álbuns de estúdio História de Amor em 2006, As Últimas Histórias de Amor em 2007, O Cupido em 2009, A Dor do Cupido em 2013, Amor é Cego em 2016, em 2020, Momentos, EPs lançados, A Dor do Cupido em 2011, Viagens 2022, Lições de Amor em 2025. Meus caros, foi com muito gosto que estive na sua companhia desde as 9 até este preciso momento. Fica por aqui o Breakfast, edição número 1 da semana. Esteve na apresentação Luís Tima. Eu me despeço com esperança de voltar numa próxima oportunidade e me despeço mesmo com mais um clássico deste senhor escolhido para o nosso Breakfast na rubrica Clássico da Semana. Tá difícil, de Anselmo Ralph. Tá, até a próxima. A Maria Estrela vem aí a partir da 1 da tarde. Em Sintonia da Tarde.

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1: Estamos com 14 horas e 52 minutos. Esta é a tua Cidade FM. Este é o Sintonia da Tarde. Daqui a pouquinho, quando forem pontualmente 15 horas, o amigo ouvinte vai poder acompanhar o pulsar de toda a informação que marca a atualidade nacional e internacional para o dia de hoje, segunda-feira, 20 de julho de 2026. Enquanto isso não acontece, seguimos musicalmente ao encontro de 12 Furos. 12 Furos que junta-se, portanto, ao cantor moçambicano Clayton David, e juntos cantam para nós esta belíssima composição musical que já está, portanto, a fazer bastante sucesso. E vocês sabem perfeitamente que tudo o que é sucesso passa aqui na tua 105.2. A música chama-se Dorama.

0: Aí está, portanto, a inteligência artificial a fazer das suas. É. Dar uma nova chance ao amor é acreditar que o coração pode florescer novamente, mesmo depois das tempestades, não é? É também permitir que a esperança vença o medo, que a confiança substitua as inseguranças e que um novo capítulo seja escrito sem o peso das páginas anteriores. Dar sempre, sempre, sempre uma chance ao amor. Só neste momento temos Amigo 15 horas e o Amigo 20 é o nosso especial convidado a acompanhar o pulsar de toda a informação que marca a atualidade nacional e internacional para o dia de hoje. Acompanhe aí o informativo Cidade FM.
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2: Boa tarde. 6 pessoas perderam a vida na província de Sofala durante o primeiro semestre deste ano na sequência de incêndios. Este e outros assuntos a acompanhar neste informativo, hoje editado e apresentado por Luís Tima, com a sonorização de Rogério Matralha. Ótima escuta. Vamos abrir com a informação de um acidente de aviação que vitimou o rapper MC Mastone no último sábado. Jornalista Paulo MacArthur.
3: Uma pessoa perdeu a vida no último fim de semana no distrito de Dondo, em Sofala, vítima de acidente de aviação. Trata-se de um jovem de 26 anos de idade que se fazia transportar numa motorizada, que acabou sendo colhido pelo articulado de um caminhão de mercadorias, que fazia o sentido do distrito de Dondo, em Amatanda. Segundo o porta-voz no Comando Provincial da Polícia da República de Moçambique, em Sofala, Honório Chimbo. Honório Chimbo disse que a vítima, que se fazia acompanhar de um outro ocupante, perdeu a vida no local do sinistro. Explica que as prováveis causas do acidente sejam ultrapassagem irregular do condutor do caminhão.
4: O acidente deu-se concretamente na N6, próxima à entrada da fábrica açucareira de Mafambice, envolvendo um auto pesado de mercadorias articulado de marca Freightline, que era conduzido por um cidadão de nacionalidade zimbabuiana de 37 anos de idade. Este seguia o sentido de Dondo Nyamatanda, chegado no local, na tentativa de fazer ultrapassagem, embateu pelo lado esquerdo do semi-reboque e uma motorizada de marca Lifo, de cor azul, sem chapas de inscrição, que era conduzida por um cidadão nacional solteiro de 26 anos de idade, que seguia pelo mesmo sentido. Como causas, tivemos a ultrapassagem irregular por parte do condutor do veículo pesado de mercadorias e, como consequência, tivemos um óbito, que é o condutor da motorizada, e um ferido ligeiro. Também tivemos danos de materiais ligeiros na motorizada e veículo automóvel. Como medidas tomadas, a polícia de trânsito fez ao local. Após a perícia, o ferido foi socorrido para o hospital local. Ordenou-se a remoção do corpo para a morgue do hospital local também e o condutor detido sobre auto de denúncia.
3: Ainda no âmbito do trabalho operativo, a polícia deteve na cidade da Beira 6 jovens que se dedicavam ao furto de telemóveis na via pública.
4: A polícia deteve na via pública no 9º bairro da Munhava Central um cidadão nacional, solteiro de 25 anos de idade. Este foi apreendido na posse de um telemóvel de marca iPhone 15 Pro Max, em que o mesmo teria sido furtado em um estabelecimento comercial pertencente a um cidadão nacional de 51 anos de idade. O telemóvel já foi entregue ao proprietário e o indiciado encontra-se detido na 4ª Esquadra. A polícia deteve também na via pública, no bairro do Goto e Maquinino, 5 cidadãos nacionais, todos solteiros de 27 anos, 20 anos e 22 anos, 23 e 26 anos de idade. Estes foram encontrados na posse de diversos telemóveis, a destacar de marca Samsung, Tecno, iPhone e Itel. Todos foram furtados na via pública. Os telemóveis já foram apreendidos, encontram-se na subunidade. Nesse exato momento faz-se aqui um trabalho com vista à localização dos donos e apelamos àqueles cidadãos que sentirem-se lesados para que aproximem a 5ª Esquadra com vista a obterem os seus telemóveis.
3: Porta-voz do Comando Provincial da Polícia da República de Moçambique em Sofala, Honório Chimbo, e as ocorrências na província de Sofala.
2: Muito obrigado, Paulo MacArthur. Refira-se que o músico MC Mastone será enterrado nesta terça-feira no cemitério da Cerâmica na cidade da Beira. Vamos agora chamar pelo jornalista Santos Nunes. 6 pessoas perderam a vida na província de Sofala durante o primeiro semestre deste ano, na sequência de incêndios.
5: Muito boa tarde. 6 pessoas perderam a vida na província de Sofala durante o primeiro semestre deste ano na sequência de incêndios. No mesmo período foram registados mais de 40 casos de incêndio, segundo o porta-voz do Serviço Nacional de Investigação Criminal, SENSAP, em Sofala, Fernando Faria. De acordo com o responsável, os dados apresentam um aumento de 11 casos em comparação com o mesmo período do ano passado. Fernando Faria explica que as principais causas dos incêndios são curtos-circuitos, o uso inadequado de velas, aparelhos a gás e fogueiras mal apagadas. Perante o aumento de ocorrências, o SENSAP está a intensificar as campanhas de sensibilização junto das comunidades com vista à prevenção de novos casos.
6: A relação aos incêndios é que é preocupante para nós, visto que a corrente elétrica, entre outros acendedores, estamos a falar de velas, isqueiros, também temos incêndios que surgiram por conta de piata de cigarro e já tivemos um caso mesmo que resultou em um corpo sem vida, alguém acabou ficando carbonizado por conta disso. Tivemos um óbito, estamos a referir na zona da Manga, há 4 dias atrás, por conta disso. Tivemos um caso que aconteceu por conta de explosão de gás, isso no distrito de Nhamatande. Também tivemos um corpo mesmo que ficou carbonizada na zona da Manga. Para que haja melhoria, o SENSAP está sempre a fazer o seu trabalho de sensibilização, isto é, palestrando aos nossos munícipes, fazendo sensibilização aos automobilistas, de modo a evitar que tenhamos mais casos de incêndio. Visto que a cidade da Beira está a crescer, temos novas zonas, nós temos tido também algumas dificuldades por conta de congestionamento no tempo de pico, onde alguns automobilistas não nos facilitam, por exemplo, se temos casos de emergência, algumas pessoas não respeitam e às vezes temos tido mesmo dificuldade. E, entretanto, estamos a iniciar esforços no sentido de fazer chegar essa informação à nossa população para que percebam que o que acontece quando nós, por exemplo, não damos prioridade aos bombeiros, por exemplo, não optamos pela prevenção. É isto que nós temos feito no sentido de evitar vários males que temos registrado nos últimos dias por conta mesmo de incêndio.
5: Era o porta-voz do Serviço Nacional de Salvação Pública, SENSAP, em Sofala, Fernando Faria, e casos de incêndio.
7: Vamos agora olhar a página cultural e olhamos a notícia que dá-nos conta que escultores na cidade da Beira lamentam a fraca procura de produtos artesanais na urbe. Afirmam que nos últimos tempos tem-se estado a acumular prejuízos devido à falta de compradores das peças de arte, principalmente dos turistas, que são os grandes apreciadores. Segundo os nossos entrevistados, não se sabe ao certo o que estará por detrás da situação. Explicam que os produtos de escultura, principalmente as de arte Maconde, têm sido uma das obras mais apreciadas por estrangeiros e que a mesma tem levado bem alto a cultura moçambicana além fronteiras.
8: A dificuldade existe, porque quando vai na floresta, lá também encontra agricultura. Agricultura que é licença. Agora, licença, nós vamos apanhar aonde? Dinheiro não chega para comprar a licença. Por isso, há muita dificuldade mesmo na parte de material.
9: É uma coisa que deixamos fazer, porque é nossa atividade, não temos nada a fazer. Com um camponês, mesmo que não chova, sempre vai machando.
7: Escultores na cidade da Beira e a fraca procura de produtos artesanais na urbe.

0: Vamos agora a notícias fora de portas. O presidente ucraniano Volodymyr Zelensky reivindicou hoje novos ataques de longo alcance contra instalações logísticas e um depósito de petróleo na região de Moscou como parte da estratégia para perturbar a economia russa. Pelo menos 6 marinheiros morreram num ataque russo com mísseis no domingo num porto ucraniano do Mar Negro contra um navio mercantil turco de bandeira da Guiné-Bissau que transportava cereais, informou hoje o governo ucraniano. Outros 4 membros da tripulação continuam desaparecidos, segundo o ministro das Infraestruturas ucraniana. Estimado ouvinte, com esta nota de notícia de estrangeiro, colocamos um ponto final ao informativo na tua cidade FM, referente a esta segunda-feira, 20 de julho de 2026. Editou e apresentou o informativo Luís Tima. Encarregou-se pela sonorização Rogério Matralha. Boa tarde.
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2: Muito bem, era o Luís Tima e as notícias que marcam a atualidade nacional e internacional para o dia de hoje. Acerto o seu relógio, estamos com 15 horas e 10 minutos. Esta é a primeira edição da semana do programa Sintonia da Tarde. Já sabe que de segunda a sexta-feira comportamos-nos assim das 13 até bem perto das 17 horas. Seguimos musicalmente ao som de Fali Pupa, que canta para nós Afsana. Afsana que é, portanto, uma das canções mais românticas do álbum Formule Self, lançado em 2022. Esta música mistura rumba congolesa com, vamos lá, com influências do compaitiano, criando uma melodia suave e elegante, hein? Vocês podem confirmar.

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17 horas e 10 minutos. Boa tarde, estimado ouvinte. Boa tarde. É desta forma magnífica que damos a abertura a esta primeira edição do Viva a Cidade para hoje, dia 20 de julho de 2026. Edição esta, caro ouvinte, que vamos carregar até bem perto das 21 horas. E quem está a conduzir é Carmen Albino. Hoje é dia 20, segunda-feira. Esta é a rubrica Ponto de Embreagem, onde vamos trazer as incidências do tráfego rodoviário. E, caro ouvinte, quando for a 18 horas, vamos dar uma paragem para podermos acompanhar a rubrica, aliás, o programa Ecoestudantil. Seguimos às 20, olha, às 20 horas, não, mas sim às 19 horas, caro ouvinte, com a última parte do Viva a Cidade, e nós vamos acompanhar a rubrica Beat ao Seu Gosto, rubrica esta que te permite ligar, pedir a sua música e endereçar alguém especial. Hoje é dia 20 de julho e eu quero felicitar a quem colhe mais uma rosa no Jardim da Vidoz. Parabéns, muitos parabéns. E assim, a esta altura, caro vinte que está a conduzir, já sabe que este é o seu ponto de embreagem. Nós trazemos aqui nesta rubrica as incidências do tráfego rodoviário. Pedimos assim que é condutor, que está a conduzir a esta altura, conduza com muita, mas muita prudência, observando e respeitando as regras de trânsito. Estaremos aqui a tocar neste ponto trânsito, nesta hora 17. E já sabe que o nosso programa finda assim pontualmente às 21 horas. E com muita música, não é? E a esta altura, caro ouvinte, vamos em encontro da nossa saudação musical. E voltamos dentro de instante. Grata pela preferência, grata, meus caros ouvintes, por estar sempre bem ligadinho até ao último minuto de cada programa deste teu canal de eleição, Cidade da Fiama 105.2, especialmente o seu Viva a Cidade. E a esta altura vamos ao encontro de uma composição musical e eu volto já já. Boa tarde, ótima escuta e até já.

Pois é, caro ouvinte, desta forma que nós damos abertura com esta composição musical, depois de darmos entrada ao nosso Viva a Cidade. E caro ouvinte, esta música pertencente a Macade, GLCJ, Tucutala, com o seu tema Moia. E deixa-me trazer aqui no ar tudo aquilo que tem a ver com o trânsito. Hoje é segunda-feira. E olha que tem um ponto aí que deixamos escapar quando tocamos no trânsito. A história 17 está muito vucu-vucu por todo o lado, principalmente no trânsito. E a esta altura quero chamar a atenção aos cobradores de chapa. Não é? Quero chamar a atenção aos cobradores de chapa. A quem esteja a escutar a rádio a esta altura, esteja a perguntar: olha, Carmen, o que fazemos desta vez? Não tanto assim, não é? Que tenham perguntado, mas agora, não é? Agora presencia um cenário ali, não é? É preocupante porque não é. Não é a primeira vez, não é, que ouvimos pessoas a reclamar, não é, por causa destes comportamentos. Há pessoas que estão a sair de trabalho para casa a esta altura, bem cansados estão, não é, e tomam, aliás, pegam chapa para casa, e há uma pequena demora aqui com os chama passageiros, aqueles jovens que ficam nas paragens, não há, a chamar os passageiros. Eu quero conversar com os cobradores e também com este grupo, não é, que ficam nas paragens a chamar os passageiros. Olha, é um meio, não é, que os jovens, alguns jovens da cidade encontraram para poder ganhar dinheiro, ganhar alguma coisa, não é, mas em algum momento tem sido constrangedora para os passageiros. Olha que há pouco tempo, há uns 10 minutos, não há, é, exatamente aqui na paragem do Bulha, acompanhamos uma discussão, uma forte discussão, não há, com um cobrador de chapa, e eu não sei qual é o nome que se usa para poder designar estes outros jovens, não há, que têm chamado os passageiros para poder pegar o transporte. Então, a discussão era mesmo com um cobrador e um chamador de chapa. Acredito que ele tenha feito o seu trabalho, ou talvez não fez como devia fazer, e aí tinha que pagar o dinheiro, não é? Tinha que pagar ou devolver, aliás, pagar sim o valor. E o cobrador ali achou que não fosse necessário pagar, ou que não poderia mesmo pagar, não é? Talvez porque não fez aquilo que se esperava, não é? E, quer dizer, os passageiros estão aí no chapa, o chapa já está lotado, quer sair, mas não pode sair por causa desta confusão. O chapa já está lotado. O chapa não pode arrancar, os passageiros não podem chegar a tempo aos seus destinos devido a esta confusão. Isto também compromete o trabalho dos motoristas, principalmente nesta hora de ponta, onde todo mundo está a correr para poder fechar a receita ou fazer um valor extra, um dinheiro extra. Isto é preocupante. Cobradores de chapa, não há cobradores de chapa, a vossa atenção. Eu acredito que o trabalho que os jovens fazem, você também é capaz de fazer. Não é? Se vê que as coisas aqui não estão a correr bem, então que elimine isto. Não há, que elimine isto, porque olha que os jovens são totalmente voluntários para fazer este trabalho. Então, se você não corta, se você não tem como pagar estas pessoas ou não quer pagar, então que peça, não é, a estes jovens para não poder fazer este trabalho no seu chapa, não é, porque este também é o seu trabalho, não é, chamar os passageiros.

gestos, não é? Procurar os passageiros e cobrar. Este é o seu trabalho, não é? Se vê que a outra parte não pode ajudar e você não tem condição para poder retribuir assim com o valor, então que não permita este trabalho no seu transporte, para não criar constrangimento, não é? Quando se for a sair depois, não é? Então, caro cobrador, por favor, evite cenários desta natureza, tá bem? Evite, seja verdadeiro, por outra, seja direto, seja direto. É possível fazer isso. Muitos aí têm medo na praça e tudo mais, mas é possível colocar limite no seu transporte. Há cobradores corajosos que têm coragem, sim, de colocar limites no seu transporte. Eles fazem o seu devido trabalho. E não só também, conseguem colocar limite diante destes chama-passageiros. Então é preciso tomar em conta isso. Os passageiros ficam aí à espera já para o carro sair, mas não pode sair porque está aí a ocorrer uma confusão com o cobrador do próprio chapa e o chama-passageiros. Isso não pode acontecer. Não pode acontecer de jeito nenhum. E também, logicamente, que influencia... Não é? No tráfego, não só também influencia no trânsito, não só também o tempo do passageiro também vale muito. E o motorista é que mais está preocupado, quem sabe, em fechar a receita e tem que descer para atender uma confusão destas. Cobrador, por favor, esta é a tua parte. Resolva ou coloque as coisas em ordem no seu transporte, tá bem? Coloque as coisas em ordem no seu transporte. E, caro ouvindo, estamos com 17 horas e 23 minutos. Mais do que isso também, pedimos aos passageiros, sim, todo mundo quando sai de casa sabe para onde está a ir. Não é aquela coisa de o passageiro querer tomar o chapa, vem o cobrador e os outros para poderem pegar o passageiro e colocar no chapa. Isso também deve ser evitado. Sejam cobradores responsáveis, dignos também, com postura. Digo assim, talvez o passageiro está a carregar-me, a puxar o passageiro para colocar no chapa. Não façam isso. Não é ético. Não é ético. Aprendam a falar. Tá bem? Aprendam a falar. Tá bem? Aprendam a falar. E também eduquem os outros, aqueles que são chama-passageiros, que a esta altura podem estar a escutar alguns e alguns não, mas em todo caso, eduquem também aqueles outros. Quando se for a chamar o passageiro, chame com respeito. Chame com respeito. Não precisa estar aí a puxar o passageiro para poder pegar o chapa, não é assim como se faz. Ele vai escolher que chapa quer tomar ou quer subir, não é? Então, se for uma questão de fila, a obedecer, também que seja falar de uma forma ordeira, não é? Não estar aí a puxar o passageiro, isso não é ético. E cobrador, por favor, não faça isso, tá bem? Não faça isso. E educa os outros também. E há vezes que aí acaba a sair também empacadarias, não é? Acaba cobradores de um chapa com outro aí a lutar só por causa disso. Eu já assisti vários cenários, sinceramente, que é de lamentar. É de lamentar. Eu acredito que muitos cobradores precisam de uma mentoria só para lidar com passageiros. Não é? Mas, em todo caso, eu acredito que este cobrador que está a escutar agora já está a ter uma mentoria. É por causa de dinheiro, sim, mas precisamos de dar respeito com os nossos passageiros. E eu vou também para poder... falar com o passageiro, o querido passageiro. Essa hora é hora de ponta. Há muito estresse na cabeça. Por favor, responda bem o cobrador. Está bem? Responda bem o cobrador. Ele merece também o teu respeito. Está bem? É esta hora de ponta e também aquelas primeiras horas da manhã. Há muito barulho nos transportes. Eu acho que o motorista também acaba sendo afetado por isso. E isso afeta psicologicamente o trabalho de cobrador. Afeta muito. Começam a ficar nervosos. Até pode afetar outros passageiros que nem sequer estão dentro da discussão. Não é? Então, por favor, caro passageiro, seja também respeitoso. Está bem? E a esta altura, nós vamos ao encontro de uma composição musical e voltamos dentro do instante porque... ainda temos muito a trazer nesta edição de segunda-feira.

A verdade, a corte final da música do Tucutala de LCJ Benjicela. Carvinho, estamos a trazer dicas de trânsito deste ponto de embreagem. A rubrica esta que passa aqui no seu canal Cidade da Fiamma de segunda a sexta-feira, das 17 até pontualmente 18 horas. Já sabe que esta rubrica está dentro do programa Viva a Cidade, que vai até pontualmente 21 horas. E caro ouvinte, voltamos para poder tocar na ferida. Esta hora, o motorista, o cobrador, tanto o passageiro também, começa a ficar um bocado incomodado. Mas não tem como, não há? Temos que falar. Temos que falar, está bem? E quero também mandar um forte abraço a você que está a conduzir a esta altura. Conduza, conduza com muita, mas muita prudência. A esta altura os motoristas não querem saber de mais nada. Não querem saber de mais nada. É corrida, corrida mesmo. Querem fechar as contas, querem fazer um valor extra, valor do dia, não é? Mas também não se esqueça que aí na via existem reguladores de trânsito. A Polícia Municipal está a trabalhar, a Polícia de Trânsito também está a trabalhar. Então, por favor, todo cuidado é pouco. Respeita e obedeça as regras de trânsito, caro condutor. Também. E volto também a tocar na sensibilidade dos nossos passageiros, como bem disse que voltaria para poder falar dos passageiros. Falamos aí dos cobradores, dos chama-passageiros, jovens que ficam aí nas paragens para poder chamar os passageiros. E tocamos aqui num ponto muito importante. Voltamos para poder falar dos passageiros. Estes que colocam dinheiro na conta do cobrador, do motorista. Passageiros, vocês estão a escutar esta altura? Eu desejo que tenham uma excelente viagem. Mais do que isso. Espero que não se sinta desconfortável, mas isto tem que ser dito. Caro passageiro, quando você sai de casa para pegar o transporte, você deve, pelo menos, não é, fazer uma autoanálise, não é? Será que eu estou em condições de poder estar no meio das outras pessoas? Acredito que alguns podem ter as suas defesas, não é? Ah, não, porque saí de um trabalho, ou há pessoas que podem tomar chapa em circunstâncias de emergência. Isto é normal, percebe-se, sim. Mas há pessoas que saem de casa sabendo que não estão em condições de poder pegar o transporte, estar no meio das outras pessoas. Tudo bem que é um transporte coletivo, é um bem comum, sim, mas devemos todos também estar em condições para nos fazermos neste bem comum. Quer dizer, você encontra alguém a esta altura, está dentro do transporte, bem vestido, bem perfumado, bem asseado mesmo no transporte, no chapa. E tem alguém aí do outro lado que sai de casa, quer dizer, nem sequer deu conta de si que está em condições ou não de estar diante de outras pessoas, está ao lado desse perfumado. Aquilo cria desconforto para as pessoas que estão bem trajadas, cria muito desconforto. E não sei se estas pessoas também não se sentem desconfortáveis. Você se sente confortável em estar abafado, com uma roupa, quer dizer, digo suja, não é? Passo mesmo essa palavra diante das outras pessoas, mesmo que seja uma viagem de emergência, caro passageiro. Isto tem que ser falado. Você sabe que vai sair de casa, vai estar no meio de pessoas no transporte, e por favor, organize-se. Organiza-se, toma banho, usa roupa limpa e vai tomar coisa, quer dizer, pegar transporte. Você não pode chegar no chapa, quer dizer, nas condições péssimas, né? Sujo, em outras palavras, e estar do lado de pessoas que talvez estão bem asseados. Aquilo cria desconforto, principalmente para aquela pessoa que está bem trajada. Quem diga que não, que essa pessoa toma outro transporte, compre carro, mas não é assim. Não é assim.
Não é assim. Há transportes, há chapas, onde você sobe, encontra o motorista bem trajado, bem limpo, encontra cobradores bem limpos, bem organizados, chapas também em condições bem organizados. E olha, passageiros também em condições bem organizados. E encontramos também nestes mesmos chapas passageiros, aliás, passageiros sim organizados e outros não organizados. Isso cria desconforto para quem está asseado no transporte. Está bem? Então, caro passageiro, se sabe que não estás em condições de pegar transporte, por favor, não faça isso. Organiza-se, está bem? Organiza-se quando sabe que vai estar no meio de pessoas. Está bem? Organiza-se. Está bem? Porque estar no chapa também, aquilo é um ambiente de convivência. Mesmo que fosse, aliás, um trajeto de 15 minutos ou 10 minutos, é necessário também estar asseado. Você vai ver que até quando os dois no chapa, assim, todos estão asseados, sintam à vontade, confortáveis. Experimenta, caro ouvinte, você sair sujo de casa, pegar chapa, agora mesmo. A pessoa que está ao seu lado estar bem organizado, asseado. Vais ver que vai-te evitar. Vai-te evitar esta pessoa. Vai ficar desconfortável. Talvez por causa do cheiro. Talvez por causa da roupa. Vai ficar desconfortável. Então pedimos aos caros passageiros, por favor, antes de pegar o chapa, organize-se. Faça um check-up em si. Estou em condições de poder estar ao lado ou no meio de pessoas no transporte? Uma pergunta que vai mudar muita coisa. E uma análise também que pode mudar muito. Os cobradores agora estão a fechar. Já não é como antigamente, muitos ficavam a reclamar, o cobrador aquilo, acolá. Não! Os cobradores de agora, sinceramente, estão a fechar, até digo que estão a superar os passageiros. Você encontra cobradores bem vestidos, cobradores bonitos, bem asseados. Você também encontra motoristas limpos, bonitos, bem asseados. Pois embora um e outro, não é? Mas você encontra passageiros e cobradores, aliás, desculpa, motoristas e cobradores bem organizados. Até passageiros que falam assim: senhor, estava a apertar num carro pessoal, hein? Mas está no transporte, a marcar um exemplo, a dar um exemplo. Mas ao lado dele, não quero ferir sensibilidades. Em todavia, esta altura, nós vamos acompanhar uma música. E relaxamente, está bem, caro passageiro? Relaxamente e trate de organizar isso numa próxima viagem, está bem? Vamos acompanhar uma música e eu volto dentro de um instante.

0: Pois bem, caro ouvinte, 17 horas e 45 minutos, acompanhamos a música do Samdeep com o seu tema Shella Musicasta, também que conta com a participação do Niapio e Bully. A esta altura vamos acompanhar a mantra sonora e voltamos dentro de instante. Ah, os nossos passageiros já a esta altura estão a dizer, Mana Carmen, por favor, por favor, por favor. É, por favor, né? Então porte-se bem. Qualquer irregularidade no trânsito, nos transportes, nós tocamos aqui, mexemos aqui no ponto de embreagem. Então porte-se bem, tá bem? Caro passageiro, cobrador, motorista, polícia de trânsito municipal também, os que regulam o trânsito, portem-se bem. Tá bem? Então, vamos acompanhar a mantra sonora e voltamos dentro de instante. Já sabe, caro ouvinte, que vamos dar uma paragem de 18 horas para podermos acompanhar o programa Constantil na sua primeira edição da semana. Vamos acompanhar e até já.
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0: Boa tarde, não, mas boa noite, estimado ouvinte. Olha, desta forma tão amigável, nós entramos para esta primeira edição do Eco Estudantil para hoje, dia 20 de julho. Olha, eu disse boa tarde porque demos uma paragem, não é ao vivo à cidade, e vamos arrancar com o Eco Estudantil, onde vamos marcar o ponto final às 19 horas e vamos retomar ao vivo à cidade às 19 horas após o espaço de notícias. E por isso que surgiu boa tarde, está bem? Mas, em todavia, boa noite, caro ouvinte, seja bem-vindo à primeira edição do Eco Estudantil para hoje, dia 20 de julho de 2026. Programa este, caro ouvinte, que está sendo conduzido por mim, Carmen Albino, onde vamos até pontualmente 19 horas. Hoje, sendo segunda-feira, em termos de rubricas, teremos aí a rubrica Datas e Fatos, onde vamos acompanhar os fatos marcantes do dia 20 de julho. Também teremos a rubrica Sugestão de Leitura, vamos conferir e também saber qual será a obra da semana e o autor. E também, caro ouvinte, vamos acompanhar a rubrica Saiba Mais para esta semana. Olha, esta será de boa, hein? Será de boa. E obrigada, Sebastião Sarmento, por sempre trazer curiosidades como estas. E sendo segunda-feira, não nos vai faltar. E caro ouvinte, também vamos acompanhar a rubrica Dicas para Estudantes, rubrica esta, caro ouvinte, que é bem necessária quando é segunda-feira para podermos dar um boots, um input aos nossos estudantes, não é? Visto que é segunda-feira e saíram do fim de semana, não é? E vão aí poder carregar a semana de uma forma produtiva e excelente quando tiverem dicas para estudantes. Essa rubrica é útil. Muito útil e muito necessária também. E para finalizar, o nosso português. Caro ouvinte, esta é a agenda para esta segunda-feira. Quero também aproveitar desta oportunidade para poder ser grata a si que está bem ligadinho à Rádio Cidade de Beira 105.2. Muito obrigada pela sua preferência e audiência. E assim que está de regresso a casa, bom regresso, assim que está a trabalhar, bom trabalho, que tenha uma tarde muito, olha, uma noite muito produtiva. Também rentável também. E assim que está incomodado, rápido das melhoras, assim que está a colher mais uma morada no jardim da vida, felicidades e muita bênção. E a esta altura, caro ouvinte, nós vamos a um encontro de uma composição musical em gesto de saudação. Quero
1: Também
0: também dizer
1: dizer
0: aos
1: aos
0: estudantes
1: estudantes
0: universitários
1: universitários
0: que
1: que
0: já
1: já
0: estão a
1: estão a
0: aproveitar
1: aproveitar
0: as
1: as
0: férias,
1: férias,
0: já
1: já
0: aproveitem da melhor forma possível e comecem também, não é, a se preparar para o segundo semestre. A esta altura, caro ouvinte, eu vou convidar para dar abertura a esta edição. Vamos acompanhar a música pertencente ao Ceftance, ou Sana, não é? E voltamos dentro de instante para juntos viajarmos e acompanharmos os fatos do dia 20 de julho. Até já.

Pois é, caro ouvinte, acompanhamos a música do Seftans, Osana, e a esta altura está tudo posto para podermos acompanhar a rubrica Datas e Fatos, onde vamos conferir os fatos marcantes do dia 20 de julho. Vamos acompanhar Datas e Fatos e até já.

Pois bem, caro ouvinte, hoje, 20 de julho, é o 21º dia do ano no calendário gregoriano. E só nos faltam 164 dias para o termo do ano 2026. Numa data como esta, no ano de 911, começa o Cerco de Chartres. No ano de 1189, Ricardo I da Inglaterra é oficialmente investido como Duque da Normândia. No ano de 1592, durante a primeira invasão japonesa da Coreia, as forças japonesas lideradas por Toyotomi capturaram Pyongyang, embora fossem incapazes de mantê-la. No ano de 1810, cidadãos de Bogotá, Nova Granada, declaram independência da Espanha. No ano de 1848, a primeira Convenção dos Direitos da Mulher em Seneca Falls, Nova Iorque, é concluída. No ano de 1885, The Football Association legaliza o profissionalismo no futebol sob pressão da Associação Britânica de Futebol. No ano de 1871, a Colúmbia Britânica se junta à Confederação do Canadá. No ano de 1897, fundada a Academia Brasileira de Letras pelo escritor Machado de Assis, no Rio de Janeiro. No ano de 1903, a Ford Motor Company lança seu primeiro automóvel. Em 1922, a Sociedade das Nações atribui mandatos da Togolândia à França e da Tanganyika ao Reino Unido. No ano de 1950, após uma campanha de um mês, a maior parte da Força Aérea da Coreia do Norte foi destruída por forças anticomunistas. Caro ouvinte, estamos a acompanhar a rubrica Datas e Fatos, conhecendo os fatos marcantes do dia 20 de julho. No ano de 2006, a Varig Viação Aérea Rio Grande, S.A., tradicional empresa aérea do Brasil, deixa oficialmente de operar. Um ano antes, o Partido Comunista da China inicia uma campanha de perseguição contra o Falun Gong, prendendo milhares em todo o país. No ano de 2021, caro ouvinte, o empresário norte-americano Jeff Bezos voa para o espaço a bordo do New Shepard NS-16, operado por sua empresa privada de voos espaciais Blue Origin. A esta altura, caro ouvinte, nós estamos com 18 horas e 13 minutos e conferimos a rubrica Datas e Fatos, conhecendo os fatos marcantes do dia 20 de julho.

Pois bem, caro ouvinte, 18 horas e 14 minutos. Antes de acompanharmos a música, hoje, dia 20 de julho, caro ouvinte, é o Dia Internacional da Lua. Hoje, 20 de julho, é o Dia Internacional da Lua, é o Dia Internacional do Xadrez. Uau, que desporto maravilhoso, não é? Que desporto maravilhoso. E eu gosto muito de xadrez também. Hoje é o Dia Internacional do Xadrez, Dia Internacional da Lua, Dia Internacional da Amizade. Manda uma mensagem para o teu amigo hoje. Diga: olha, amigo, hoje é o Dia Internacional da Amizade, tá bem? Faça isso, caro ouvinte. Manda uma mensagem para o teu amigo e diga assim: olha, querido amigo, até aquele que tu já te esqueciste, diga: olha, hoje é o Dia Internacional da Amizade. Um abraço aí, tá bem? Então diga isso. E caro ouvinte, hoje também é o Dia Pan-Americano do Engenheiro e celebramos mais do que isso também. Muito mais neste programa Constantil. Novidades, não só também aniversário, estimado ouvinte, se é que colhe, tá bem? E caro ouvinte, vamos seguir com a música. Nós voltamos dentro de instante porque temos aí a seguir a rubrica Sugestão de Leitura. Olha, esta semana vai ser diferente, tá? Vai ser bem diferente. Há muita novidade. Olha, eu que nem quero perder. Vamos acompanhar agora a música. Eu vou convidar. Deixa-me convidar aqui o filho do Zua. Ele que bem melhor sabe trazer-nos o que precisamos, não é? Muita boa música. Vamos acompanhar Casamento com o filho do Zua. E eu volto dentro do instante, caro ouvinte. Grata pela preferência e até já.

Rapaziada, quero ouvir o acorde final da música do filho do Zu, a casamento. Estamos a casar, mas o anel é ouro. Estamos a casar, é verdade, mas nós estamos aqui a levar a primeira edição do programa Ecostudantil. Caro ouvinte, a esta altura vamos ao encontro da rubrica Sugestão de Leitura com Sebastião Sarmento. Narração noturna, adivinha a obra que é pertence? Vamos saber dentro da rubrica. E até já.

Cordiais saudações, estimado ouvinte do programa Eco Estudantil. Seja bem-vindo à rubrica Sugestão de Leitura. Hoje vamos explorar um pouco mais a obra pertencente ao João Paulo Borges Coelho, intitulado Narração Noturna. Esta obra é um romance e retrata a história de José Fernandes Júnior, o Chipaz, que nasceu por volta de 1872. Entrou para a escola primária em Tete em 1880, sob a proteção do padre Vitor Courtois. Estudou no Colégio Jesuíta do Bom Jesus, em Quelimane, entre 1886 e 1888. De 1889 até 1918, foi cobrador de impostos, caçador de elefantes e administrador de prazos de companhias e de particulares. A partir desta altura, tornou-se agricultor e criador de gado, numa época em que agricultores europeus abandonavam a região por falta de mercados e vias de acesso. As dívidas e a mosca tsetse levaram-lhe terras e gado. Em 1936, uma doença paralisou-lhe as duas pernas. Escreveu vários textos que o habitaram a uma modesta pensão do Estado colonial, nomeadamente Divagações Históricas sobre o Distrito de Tete, Nota Histórica sobre o Distrito de Tete, Narração do Distrito de Tete e Comunicação do Indígena José Fernandes Júnior.

0: presidente no posto administrativo da Ceuta acerca do alemão Carlos Wyss. Em 1956 foi condecorado Cavaleiro da Ordem do Império Colonial Português pelo presidente Craveiro Lopes. Faleceu em 5 de outubro de 1965 e foi sepultado na Serra da Ceuta. Apesar dos rumores a respeito da sua existência, a caixa dos papéis nunca chegou a ser encontrada. E agora vamos deixar um excerto do último parágrafo da obra de João Paulo Borges Coelho, intitulado Narração Noturna. Em volta à vegetação já quase rasa das alturas, lá embaixo a vastidão da planície semeada de pequenas aldeias, Moese dá uma última vista de olhos aos papéis de José Fernandes e conclui que há sempre mais do que uma maneira de contar a história das coisas, mais do que uma maneira de as viver. Foi esse o dilema do Chipaz e começa a escavar o chão para semear ali a caixa dos papéis. E o livro termina afirmando que escrever um texto a pedido das autoridades não é um privilégio concedido a qualquer um. É preciso, da parte do velho, reconhecer isso mesmo, mostrar-se agradecido e, evidentemente, cumprir com o prazo que vai ser estabelecido. E por cima de tudo isto, outro argumento importante, o de saber escrever. Contam-se pelos dedos os pretos que com o velho sabem escrever. Aliás, com a idade a que ele chegou, pode mesmo dizer que não há mais nenhum em toda Ceuta. E acerca do autor desta obra, é importante dizer que João Paulo Borges Coelho é historiador e escritor de ficção. Tem obras publicadas em Moçambique, Portugal, Itália, Brasil e Colômbia, e textos antologiados em muitos países. Várias obras suas foram distinguidas, nomeadamente com o Prêmio Craveirinha, As Visitas do Dr. Valdez, o Prêmio Leia, O Olho de Herzog, por duas vezes o Prêmio BCI na obra intitulada O Olho de Herzog e Ponta Gea, e o segundo lugar do Prêmio Oceanos na obra Museu da Revolução. Estimado ouvinte, desta forma que terminamos a rubrica Sugestão de Leituras para esta semana, onde estivemos já a conhecer um pouco mais da obra pertencente a João Paulo Borges Coelho, intitulado Narração Noturna. Eu me chamo Sebastião Sarmento e prometo voltar numa próxima oportunidade ou com mais novidades. Boa noite. 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
1: Pois bem, muito obrigada, Sebastião Sarmento, ela que nos trouxe esta obra maravilhosa, não é? Narração Noturna, João Paulo. Olha, muito obrigada, caro ouvinte, por sempre estarem bem atento e não só também tirarem uma nota, não é? Daquilo que temos trazido aqui em cada edição de sugestão de leitura. Olha que esta obra é uma obra super excelente. Eu recomendo, tá bem? Eu tenho aqui o livro na mão, mas recomendo. E recomendo muito mesmo. E Sebastião Sarmento, muito obrigada. Bem que eu gostava que trouxesse aí alguns trechos, não é? Acredito que vai fazer isso numa outra edição. É de caro, é de caro. Mas, bom, que dizer, né? Mas em todo caso, caro ouvinte, 18 horas e 26 minutos, somos ao encontro de uma composição musical e voltamos dentro de instante. Ficou a rubrica Sugestão de Leitura, João Paulo, Narração Noturna. Até já.

Pois bem, marcados de aqui 20 chamadas. A quem a esta altura já está a gerir, não é? O problema de fim de semana por causa das 20 chamadas. A quem a esta altura ainda está a gerir o problema do fim de semana por causa das 20 chamadas. Mas em todo caso, o tema é este mesmo, 20 chamadas. Espero que não seja o teu caso. Caro ouvinte, vamos ao encontro da rubrica Saiba Mais e voltamos dentro de instantes. Mas antes quero ser grata ao Sebastião Sarmento por trazer, não é, o pedido. Ele disse que, olha, eu pedi semana passada, num dos dias, acredito que foi dia 15 de julho, que celebramos o Dia Internacional da Cobra. Ele trouxe-nos isto como curiosidade, aliás, como curiosidade, sim, na rubrica Saiba Mais. Vamos acompanhar. Saiba Mais, sentido das cobras. Este é o tema.

0: Cordiais saudações, estimado ouvinte do programa Eco Estudantil. Seja bem-vindo à rubrica Saiba Mais. Hoje vamos falar um pouco mais acerca dos incríveis sentidos das cobras. Quando vemos uma cobra colocar a língua para fora repetidamente, muitas pessoas pensam que ela está a preparar-se para atacar. No entanto, isso é um mito. Na verdade, a cobra está a cheirar o ambiente. Ao movimentar a língua, ela recolhe partículas do ar e do solo, levando-as até um órgão especial chamado órgão de Jacobson, localizado no céu da boca. Esse órgão permite identificar a presença de presas, reconhecer outros animais, encontrar parceiros para reprodução e até detectar possíveis perigos. Mas esta não é a única curiosidade sobre as cobras. Embora não tenham pálpebras móveis, os seus olhos são protegidos por uma fina camada transparente que funciona como uma lente natural. Além disso, as cobras trocam de pele várias vezes ao longo da vida. Esse processo, conhecido como muda, ajuda no crescimento do animal e na eliminação de parasitas. Algumas espécies de cobras possuem ainda a capacidade de detectar o calor emitido por outros animais, o que lhes permite caçar mesmo durante a noite ou em ambientes com pouca luz. Graças a estas adaptações, as cobras conseguem sobreviver em desertos, florestas, savanas e até ambientes aquáticos. Apesar da fama de perigosas, a maioria das espécies de cobras não é venenosa e evita o contato com os seres humanos. Normalmente, só atacam quando sentem-se ameaçadas ou encurraladas. Além disso, desempenham um papel muito importante na natureza, pois ajudam a controlar populações de ratos e outros pequenos animais, contribuindo para o equilíbrio dos ecossistemas. Estimado ouvinte, é desta maneira que terminamos a rubrica Saiba Mais de hoje, onde ficamos a conhecer um pouco mais sobre os incríveis sentidos das cobras. Eu me chamo Sebastião Sarmento e prometo voltar numa próxima oportunidade ou com mais novidades. Boa noite.
1: E na verdade que são incríveis sentidos da cobra mesmo. Sebastião, muito obrigada por nos trazer esta novidade magnífica das cobras na rubrica Saiba Mais. E a esta altura, caro ouvinte, vamos ao encontro de mais uma composição musical e voltamos dentro de instantes. Até já.

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1: Pois é, caro ouvinte, acorde final da música do Preto Show, Filho do Zua, que é o Monster Wanted. Também acompanhamos a música, aliás, com o tema Coringa. Quem faz parte também é o DJ The Victor. E a esta altura, com 18 horas e 39 minutos, vamos em encontro da rubrica Dicas para Estudantes e voltamos dentro de instante. Ótima escuta.

Olá, amigo ouvinte, seja muito bem-vindo à rubrica Dicas para o Estudante. Dizer que, à medida em que o ano avança e a época dos exames se aproxima, muitos estudantes começam a sentir aquela mistura de ansiedade, expectativa e responsabilidade. Os exames representam não apenas uma avaliação que foi aprendida, mas também a etapa muito importante na vida acadêmica, capaz de abrir caminhos, oportunidades e novos objetivos. E para que esse momento não seja vivido com medo ou insegurança, é fundamental que o estudante esteja preparado, organizado emocionalmente e equilibrado. Ter um bom desempenho nos exames não depende apenas do talento, mas sobretudo de hábitos, disciplina e estratégias corretas. Quando o estudante aprende a estudar com método, a concentrar-se com a intenção de organizar o seu tempo, ele transforma o estudo num hábito e não num tormento. Por isso, hoje na rubrica, vamos partilhar 8 dicas essenciais que podem ajudar cada estudante a encarar os exames com mais confiança, tranquilidade e, acima de tudo, com melhores resultados. A primeira dica fundamental é criar uma rotina de estudo. Estudar sempre no mesmo horário ajuda o cérebro a entrar num ritmo de trabalho, tornando a aprendizagem mais natural e contínua, sem acumular matéria para a última hora. A segunda dica é fazer revisões frequentemente. Não basta estudar uma vez e guardar. É preciso voltar à matéria de tempos em tempos, repassar o que não foi aprendido e reforçar os pontos que não estão bem claros. É na visão que o conhecimento se consolida. A terceira dica é criar resumos simples, curtos e objetivos. Quando o estudante escreve com as próprias palavras, ele compreende melhor, memoriza melhor e seleciona o mais importante. Resumo não é cópia, é transformar o conteúdo em algo que faça sentido para si. A quarta dica é praticar os exercícios, resolver questões, testes ou exames anteriores. Isso ajuda a perceber como os temas aparecem na prova, a testar o raciocínio e a ganhar confiança. Quanto mais se pratica, mais natural se torna responder bem. A quinta dica é cuidar do ambiente de estudo. Um lugar silencioso, limpo e organizado ajuda o cérebro a focar-se. Telefone longe, distrações desligadas, mente presente. Um bom ambiente produz melhores resultados. A sexta dica é fazer pausas estratégicas. Estudar horas seguidas sem descanso não funciona. O cérebro precisa respirar. Pequenas pausas aumentam a produtividade e diminuem o cansaço mental. A sétima dica é dormir bem, especialmente nas noites anteriores a um exame. O sono é responsável pela memória. Sem descanso adequado, o cérebro não fixa informações, perde concentração e comete erros. A oitava e última dica é manter a calma emocional. O nervosismo pode apagar aquilo que já é sabido. Por isso, respirar fundo, confiar no seu próprio esforço e acreditar na sua preparação é indispensável. A confiança abre a porta para o raciocínio funcionar plenamente. Caro ouvinte, ter sucesso nos exames não é fruto do acaso, mas resultado de preparação consciente, organização emocional e hábitos consistentes. Quando o estudante estuda com método, respeita sua mente, administra o seu tempo e acredita no seu potencial, os exames deixam de ser um pesadelo e passam a ser uma oportunidade para mostrar o que realmente aprendeu. Cada página lida, cada dúvida esclarecida, cada noite de dedicação contribui para o futuro que está a ser construído hoje. E o mais importante é lembrar, o esforço de agora será a vitória de amanhã. Eu sou Neuza Jorge Mavuns, obrigado por continuar ligado à rubrica Dicas para o Estudante aqui no programa Eco Estudantil.

Pois é, muito obrigada, Nelsia Mavun. Já indicaste, caro ouvinte, que será bem útil para aqueles estudantes que estão na semana da recorrência. Aproveitem no máximo e façam isto. Caro ouvinte, a esta altura estamos com 18 horas e 44 minutos. Vamos ao encontro de mais uma composição musical e voltamos dentro de instantes.

Pois é, caro ouvinte, conferimos a música de 12 Furos, Clayton David, do Irama. E a esta altura seguimos com o Minuto Ciência, a rubrica esta, caro ouvinte, que fala-nos de inovação e tecnologia. Hoje é segunda-feira e não há razões de não trazermos esta rubrica. Vamos acompanhar e até já.

Caro ouvinte, boa noite. Seja bem-vindo a mais uma edição da rubrica Minuto Ciência. E para hoje vamos descobrir e falarmos a respeito da geladeira digital. Isso mesmo, como funciona uma geladeira digital? A geladeira digital é a evolução da geladeira tradicional, combinando refrigeração com tecnologia inteligente. Como ela mantém os alimentos gelados? O princípio básico é o mesmo. Primeiro, um gás refrigerante circula pelo sistema. Segundo, ela absorve o calor de dentro da geladeira. Terceiro, o calor é liberado na parte traseira do aparelho. Esse ciclo mantém o interior frio, o que a torna digital. Primeiro, o painel eletrónico para controle preciso da temperatura. Segundo, sensores internos que ajustam automaticamente o resfriamento. Terceiro, conexão Wi-Fi em alguns modelos, não é? E também a tela touchscreen para anotações, receitas ou controles de estoque. Também temos aí, caro ouvinte, aviso de porta aberta e economia de energia. Ciência é um minuto. Enquanto a refrigeração usa princípios físicos, troca de calor nesse caso, a parte digital usa sensores e microprocessadores para tornar o sistema mais eficiente, económico e prático. É desta forma, caro ouvinte, que eu encerro esta edição do Minuto Ciência, onde falamos de como funciona uma geladeira digital. Boa noite e fique bem.

Pois aí, caro ouvinte, acompanhamos a penúltima rubrica, que é Minuto de Ciência, rubrica que fala de inovação e tecnologia, e nós falamos da geladeira inteligente, não é que é a geladeira digital, conforme cá foi, né, introduzido, e a esta altura vamos sim ao encontro de uma composição musical, e porque não duas, estamos com 18 horas e 50 minutos. Vamos ao encontro da música do Chaftans, mas antes, a música do Jimed, e seguimos com o Chaftans. Até já.

0: Acorde final da música de Seth Tanz, conto tudo. Desta altura, caro ouvinte, seguimos para podermos acompanhar o. Oh, brother, a última proposta no AQA rubrica O Nosso Português. Vamos conferir e até já.
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2: Ir, vir ao encontro de. Ir, vir, de encontro a. Estas duas expressões apontam para significados diferentes, podendo denotar movimentos de aproximação, afastamento, ou contar atitudes de acordo e desacordo. Quais os significados das expressões ir, vir ao encontro de e ir, vir, de encontro a?
3: Ir ou vir ao encontro de é uma coisa, eu estar aí ter com alguém. Ir ou vir de encontro a, pode ser vir ao meu encontro ou ir ao encontro.
4: Ir ou vir ao encontro de significa a deslocação do indivíduo de um ponto, né, para outro.
5: Exato. Portanto, o ir ou vir de encontro a.
4: O ir ou vir de encontro a significa ir ter com uma certa pessoa.
5: Ah, é?
4: Ir ter com uma certa pessoa.
5: É isso? Não vais mudar.
4: Não.
5: Ficas aí?
4: Não.
5: Certeza?
4: Absoluta.
2: No plano denotativo, indicam a orientação de um movimento no espaço. Ir, vir ao encontro de significa deslocar-se em direção a. Ele foi ao encontro do tio, que tinha acabado de chegar ao aeroporto. Ir, vir de encontro a significa ir contra, chocar com. Ele perdeu o controle da viatura e foi de encontro a uma árvore. No plano conotativo, estas duas expressões dão conta da sintonia criada, ou não, entre diferentes instâncias. Ir ou vir ao encontro de alguma coisa significa estar de acordo, coadunar-se, conformar-se com alguma coisa. O nosso projeto vem mesmo ao encontro das nossas aspirações. Ir, vir de encontro a alguma coisa tem o significado de contrariar, opor-se, estar em contradição com. As propostas de alteração do contrato foram de encontro aos interesses dos trabalhadores, o que causou um profundo descontentamento no pessoal.
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0: Pois bem, caro vinte, está finalizado a primeira edição do Eco Estudantil para hoje, dia 20 de julho. 19 horas, segue-se o espaço de notícias. Boa noite.
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19 horas e 1 minuto, vamos às notícias a esta altura. PRM abre inquérito contra agentes que alvejaram mortalmente cadastrado perigoso em Chinavana. A Polícia da República de Moçambique anunciou o início de uma investigação contra os agentes que alvejaram mortalmente um cadastrado perigoso no interior de um estabelecimento comercial na vila de Chinavana, distrito da Manhissa, província de Maputo. Em um comunicado, a PRM refere que o indivíduo era procurado pelas autoridades pelo envolvimento em vários crimes como raptos, homicídios e violação sexual. No documento, o Comando-Geral esclarece que, embora tenha sido uma operação legítima e urgente, visando garantir a ordem pública, a PRM pauta pelo respeito integral pelos direitos humanos e pela proporcionalidade da força. Por essa razão, serão instaurados processos disciplinares ou criminais para o apuramento total das responsabilidades. Descarrilamento de locomotiva condiciona a circulação ferroviária na linha de Ressano Garcia. O comboio de passageiros da rota Maputo-Ressano Garcia vai hoje circular apenas no percurso Maputo-Moamba. A situação resulta do descarrilamento de uma locomotiva de transporte de minérios ocorrido ontem na linha de Ressano Garcia, no quilómetro 63, zona de Movena, distrito da Moamba. Segundo o diretor executivo dos Portos e Caminhos de Ferros de Moçambique Sul, Emílio Bata, a locomotiva que descarrilou a partir de Komatipoort, na África do Sul, com destino ao terminal de carvão da Matola, na província de Maputo. Moçambique lança Plano Nacional de Sobrevivência Infantil para reduzir mortalidade até 2030. Moçambique pretende reduzir para 35 ou menos a mortalidade de menores de 5 por cada 1000 nascimentos até 2030, visando o alcance dos Objetivos do Desenvolvimento Sustentável. Nas últimas duas décadas, isto é, de 2000 a 2023, a mortalidade de menores de 5 anos em Moçambique reduziu 61%, passando de 152 para 60 por mil. O objetivo principal é acabar com as mortes evitáveis em menores de 5 anos no país. Para o efeito, a Primeira-Dama da República, Geta Chapo, procedeu esta segunda-feira na cidade de Matola, província de Maputo, ao lançamento do Plano Nacional de Sobrevivência Infantil 2026-2030. No lançamento deste instrumento, a esposa do Presidente da República destacou que o documento representa o compromisso nacional do Executivo moçambicano em acabar com a mortalidade de menores de 5 no país. Continuamos a informar na página nacional, produção de energia da HCB cresce 13% no primeiro semestre do ano. A hidroelétrica de Caurabaça produziu 6.399,3 gigawatts por hora de energia elétrica no primeiro semestre deste ano, um crescimento de 13% em relação ao mesmo período de 2025 e cerca de 10% acima da meta prevista. O desempenho foi alcançado através de uma gestão eficiente dos recursos hídricos, reforçando a sustentabilidade da operação e a segurança energética. Em comunicado, a HCB indica que as condições hidrológicas favoráveis na bacia de Zambeze e as medidas de gestão, engenharia e manutenção permitiram recuperar as reservas da Albufeira de Caurabaça. Entre janeiro e junho, o armazenamento útil subiu de cerca de 20% para 56%, marcando uma recuperação após 12 anos de seca severa e abrindo caminho para o levantamento gradual das restrições operacionais. Além do desempenho operacional, a HCB manteve uma forte presença no mercado de capitais, com as ações a atingirem 3 meticais por título na Bolsa de Valores de Moçambique e mais de 27,5 milhões de ações negociadas. A empresa prossegue ainda investimentos em infraestruturas sociais e económicas na província de Tete, incluindo estradas, um hospital distrital e projetos de desenvolvimento agrícola e de promoção da economia local. Continuamos a informar.
Governo prevê mais de 870 mil novas ligações de água potável até 2036. O governo quer estabelecer mais de 870 mil novas ligações de água potável até 2036 em todo o país. Deste número, mais de 800 mil ligações serão feitas nas zonas urbanas e mais de 75 mil nas zonas rurais. Prevê-se igualmente a construção de 5.300 fontanários e 20 mil fontes dispersas. Os dados foram divulgados hoje em Maputo pelo Ministro das Obras Públicas, Habitação e Recursos Hídricos na primeira reunião nacional de indução e alinhamento institucional da Águas de Moçambique. Fernando Rafael explica que a iniciativa vai assegurar que nenhuma comunidade que fica excluída do acesso à água e saneamento. Conflito homem-fauna bravia faz 11 mortos em Cahorabaça. 11 pessoas morreram de janeiro a esta parte do ano no distrito de Cahorabaça, na província de Tete, vítimas do conflito homem-fauna bravia. Além da perda de vidas humanas, a circulação frequente de animais bravios provocou a destruição de 237 hectares de diversas culturas alimentares, afetando diretamente 237 famílias produtoras. Segundo o administrador de Cahorabaça, Mendes Cardoso, estão em curso medidas para mitigar o conflito homem-fauna bravia, incluindo a sensibilização das comunidades. Para fechar, Tanzânia pretende melhorar o comércio com Moçambique e Malawi. A Tanzânia trabalha para o incremento das trocas comerciais com Moçambique e Malawi, com a construção em curso do porto de Mbamba Bay, na costa do Lago Nyasa. Espera-se que o projeto, orçado em mais de 80 bilhões de shilling, cerca de 2 mil milhões de meticais, transforme o transporte marítimo, comércio regional, o turismo, a pesca, as oportunidades de investimento e fortaleça a posição da Tanzânia como uma importante porta de entrada económica para a África Austral. A construção do porto de Mbamba Bay ocorre numa altura em que a Tanzânia continua a expandir infraestruturas estratégicas visando melhorar a conectividade, aumentar a eficiência comercial e criar novas oportunidades para as comunidades. 19 horas e 8 minutos. Está completa a informação a esta altura, apresentado por mim, Carmen Albin. Até já.

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Pois bem, caro ouvinte, estamos com 19 horas e 22 minutos, conferimos o espaço de notícias, seguimos com a montra sonora. Estamos de volta para a última parte do Viva a Cidade, caro ouvinte, nesta segunda-feira, dia 20 de julho,

0: Chegando à primeira edição do programa Viva Cidade, 17 horas tivemos aí a rubrica Ponto de Embreagem, onde trazemos as incidências do tráfego rodoviário. Olha, e voltamos, caro ouvinte, para seguirmos com a rubrica Beat ao seu gosto, rubrica esta que te permite ligar, pedir a sua música e endereçar alguém especial. Pode muito bem fazer isto através do 87-99-39-048. 87-99-39-048. Está à sua inteira disposição. Ligue para nós, peça a sua música, caro ouvinte, e endereça a alguém especial nesta noite tranquila e calma de segunda-feira. Ouvinte Linha, boa noite.
1: Ixi, agora é minha vez. Boa noite.
0: Oh, mano Fernando Mufundice, conseguiu ser o primeiro hoje. Xisa, e tá sumido.
1: Quando proceder, vou ficar dançando as músicas dele, porque não
0: Ai, ai, ai.
1: consigo já entrar na linha.
0: Eu fico bem atento.
1: Ah, hoje cá nem vale a pena.
0: Exato.
1: Pois é, agora é minha vez agora.
0: Que bom, parabéns, mano Fundice.
1: Como está, mano? Ih, saudades.
0: Ih, saudade de verdade, eu estou bem, graças a Deus. Como é que está aí? Como é que está a ministra dos Negócios Particulares?
1: Ela é dela boa para me servir, graças a Deus. Ih,
0: Ok.
1: até arrepia o corpo quando falo dela.
0: Ai, ai, ai. Ok.
1: Mas, resumindo, a família está boa, graças a Deus. Mesmo com problemas,
0: Não há
1: não há
0: problemas.
1: problemas.
0: A minha
1: As
0: vida
1: nossas
0: está na.
1: vidas. Exatamente,
0: Exato.
1: porque nunca vi pai de família comprar uma carga de energia porque está frustrado. Nunca.
0: Ok, tudo bem. Exato.
1: Exatamente.
0: Exato. E mano Fernando, hoje que vamos escutar.
1: Ah, não sei se a música do Hard Blazer, Tira Cavalinho da Chuva, não sei se pode alinhar hoje, como
0: Ok.
1: segunda-feira. Sim, quero dedicar essa música a ministra dos Negócios Particulares, até arrepia o corpo.
0: Cavalinho.
1: Argélia. Cavalinho, Tira Cavalinho da Chuva.
0: Ok.
1: Não sei se já conseguiu. Se não conseguir, pode pôr o Norman. Norman Chicote ou Chiote, uma coisa assim parecida.
0: Essa música aí, o que tá acontecendo?
1: Oh, que tá bater, mano? A gente devemos escolher a música que tá a bater.
0: Tá
1: Porque,
0: batendo.
1: sabe, há muitos ouvintes que agora, talvez há um ouvinte que está cabisbaixo. Quando escolhe uma música assim levantada, ele vai estar assim a banar a cabeça, né?
0: Ok.
1: Ah,
0: Eu
1: tem
0: não
1: que escolher
0: consigo
1: uma música.
0: encontrar essa música, Cavalinho.
1: Não, vai expor aquele do Norma, desse jogo
0: Ah,
1: de
0: Norma.
1: Tete.
0: Mútuo.
1: Isso. Exatamente.
0: Ok.
1: Ah, como eu dizia, para a ministra dos Negócios Particulares, Argélia Marquel, Sana, os meus filhos, o meu neto Josué, e também para o senhor Chico Atoy, senhor Tim Antônio, e também para o grupo Watu Muno, em nome do Rafiki Faftini, o grande Massora, o primeiro big diz que tinha ligado, está a tentar, e também para o grande Moisés, lá no Tchantin, com um amigo dele, Goja de Subibulé, e para ti, Mana Carmen, Albino, eu. Que saudade, meu Deus!
0: verdade.
1: Que Deus te abençoe. E o seu pai, eu sei que agora está à escuta. É, boa
0: Exato.
1: noite, pai Albino, toda a família aí. E também para a minha amiga que está lá, na Matequano, no Estiva, a Mana Nina. É, boa noite para ela. E para todos que eu não consegui mencionar aqui. E para as pessoas que gostam de mim, muito obrigado pelo carinho. Mesmo com problemas, não
0: Não
1: há
0: é
1: problemas.
0: problemas, a
1: A
0: minha
1: minha
0: vida
1: vida está a
0: tá.
1: andar. Boa noite,
0: Boa
1: Zé Tabreira.
0: noite, mano
1: Fala, estamos
0: Fundice.
1: juntos.
0: Obrigado. Acabamos de interagir com o ouvinte Fernando Mufundice da Matola. Olá, boa noite.
2: Viva Manacarne, muito boa noite.
0: Boa noite, como está? Mano Massola. Já sei
2: Exatamente,
0: tudo
2: aqui
0: bonitinho, bonitinho, não é?
2: está bonito, não tem falha.
0: Que bom. E Mano Mansola agora está nos pioneiros, não é?
2: Com certeza, Maracanã.
0: Exato. E como é que está a sua família? Como é que foi o seu fim de semana?
2: Ah, meu fim de semana correu muito bem. Ontem era domingo, estava aqui mesmo em casa. Segunda-feira era dia de trabalho mesmo, mas agora estou mesmo aqui em casa, na sintonia 105.2.
0: Exato. E hoje o que vamos escutar?
2: Exatamente. É...
0: Levaram tua música. Mano, Fernando Bufundista não te deu espaço, hein? Carregou logo. Ei, vamos lá. Qual outra sugestão?
2: Exatamente. Mas tem aquele outro deles de primeiro amigo.
0: Ei, qual é isso? Deixa eu ver.
2: Tem.
0: Vamos lá ver. Munza. É a Munza Andinfuna, esta.
2: Exatamente.
0: Ok. É que vai interessar.
2: Primeiro vai para a Manacana aí nos estúdios da 105.2. E segundo vai para a minha esposa mesmo, está aqui comigo, Marta Lucas.
0: Ok.
2: E para meus irmãos, está aí o Jacob, o marido, a Ana, os amigos de Rádio, está aí o grande Fernando Feliz Matora, e está aí o Mano Antônio Bonde, está aí o Mano Antônio Frank, João Manuel, Nhamiso, Carrito Jacinto, e está aí o Juta Scott, e o Mano Rasta, e para todos os amigos que estão bem em sintonia neste momento.
0: Exato, é tudo, Mano Massola.
2: É tudo, para a mana aí, bom trabalho. Quando chegar a hora, boa regresso para casa.
0: Muito obrigada. Olha, bom descanso junto da sua família, bom jantar e até amanhã.
2: Tamo junto, tchau. Ah,
0: obrigado, tchau, tchau. Assim, boa noite.
3: Boa noite, Ana Carmen.
0: Boa noite, como está, Mana Laurinda?
3: Eu estou bem, semana tarde.
0: Eu também estou bem. A sua família como está? O seu fim de semana como foi?
3: O meu fim de semana foi ótimo. Passei mesmo na igreja, sábado, domingo.
0: Ok.
3: E a minha família está bem, não sei a tua família, e também do regresso de casa a trabalho, comandou.
0: Exato. De casa ao trabalho andei muito bem, graças a Deus. A minha família está toda ela boa, graças a Deus. E está agora em Amisa, Cerâmica Odondo. Anda muito, Mana Laurinda. Ei. Eu agora já nem sei onde digo. Cerâmica em Amisa Odondo. Meu Deus.
3: Donde eu trabalho?
0: Ah, ok, donde eu trabalho. Okay.
3: Donde eu trabalho? Então, em Amisa é residência.
0: Ah, ok. É quieta, não é fácil. Mas também não tem como parar no mesmo sítio, não é?
3: É verdade.
0: Exato. E hoje o que vamos escutar?
3: É música desse jovem de aqui, disse que quer música de Post Malone.
0: Música de quem?
3: Post Malone.
0: Post Malone.
3: Sim.
0: Com o tema...
3: Sunflower.
0: Sunflower, exato. Quem vai endereçar?
3: A ele mesmo que pediu.
0: Qual é o nome dele?
3: O Alberto, o irmãozinho dele.
0: Onde ele vai pedir esta música? Ah, estamos a ver aqui o Batman. Ok, tudo bem. É tudo.
3: Eu estou no Anacarme, também vou regresso a casa para todos os ouvintes também da Rádio Pax.
0: Ai, tem certeza?
3: Ai,
0: ok, Laurinda.
3: Não, eu estou me ouvindo de muitas rádios.
0: Ok.
3: Vamos já para estar mesmo viciado com uma das rádios. Estamos falando mesmo da casa para não ter como, mas 105.0.
0: Tem certeza? 105.2.
3: Já estou a corrida, porque de verdade já estou há duas, três semanas, um mês, dois meses sem ligar.
0: Tá a ver, tá a ver? Então tem TPC. Eu estarei toda semana a carregar. Top de me ligar.
3: Maracami, vou fazer isso aí mesmo.
0: Exatamente. Muito obrigada, querida. Olha, bom jantar aí junto os meninos e a música já está alinhada.
3: É verdade. Obrigada, obrigada também, servido ali, porque é uma maçamba bem trabalhada, uma maçamba mesmo couve, amendoim coco,
0: Que
3: com
0: verdura.
3: 5 cebolas e
0: 5
3: um
0: cebolas.
3: nostra.
0: Exato. Qual é... Até está a fazer publicidade, mas qual é a maçamba ali?
3: E uma samba de couve, bem acompanhadinha com os caras.
0: Ah, maçamba de
3: Viadinho.
0: couve. É, depois está a sair muito couve este tempo. Como?
3: Tirar na machamba, logo cozinhar.
0: É da machamba mesmo, não é?
3: Sim, muita proteína, mana carne.
0: E a escobar, é?
3: Isso não quer dizer comer. Vai criar sem couve.
0: Opa! Mas leva com a Maria Estrela.
3: Como?
0: Leva com a Maria Estrela.
3: Tá bom. Se
0: Exato.
3: ela é. Então você leva
0: Ah, ela tem o seu.
3: com ela. Sim,
0: Ok,
3: vocês.
0: tudo bem, não tem problema.
3: Sim.
0: Não tem problema. Isa, muito obrigada. Então, olha, bom jantar e até amanhã.
3: Obrigada. Para ti também, bom regresso à casa.
0: Exato, muito obrigada.
3: Tchau. Desculpa
0: Tchau, tchau.
3: para esses ouvintes que estão a dizer que está a acabar o tempo.
0: É, 19h34, estamos até saudades, hein? Olá, boa noite.
4: Boa noite.
0: Boa noite, como está?
4: Estou bem, não sei aí no estúdio.
0: Aqui também está tudo bem, a voz a quem pertence?
4: Aqui fala com quem eu vejo, com quem eu vejo, sou bem da Celestina da Chamba.
0: Da Chamba, e como é que está a Chamba? Como é que foi seu fim de semana?
4: Tá tudo bem.
0: Exato. E o que vamos escutar?
4: Eu gostaria de ouvir a música de Rap Gang com tema chuva de comida.
0: Rap Gang.
4: Sim.
0: Deixa-me ver a quem vai endereçar essa música.
4: Vou endereçar a todos vindo da Rádio Cidade e a toda a minha família que se encontra lá em Quilmana, aqui na beira, a qualquer lugar.
0: Ok, já achei a música, é tudo.
4: É tudo.
0: Muito obrigada, boa noite, ótima escuta e até amanhã.
4: Obrigado e bom regresso para casa.
0: Muito obrigada.
4: De nada.
0: Tchau, tchau. Vamos ao encontro de mais dois ouvintes. Assim, boa noite.
5: Assim, boa noite, Maracara.
0: Boa noite, como está?
5: Bem, não sei.
0: Aqui também está tudo bem. Eu vou já aqui. Oh, João Manuel, será?
5: Não, não, não.
0: Ai, ai, ai, desculpa. Essa voz não me passa pela cabeça.
5: Sim, aqui está falando com Antônio Xadrez.
0: Ah, onde xadrez, como está a passar a sua noite segunda-feira?
5: Ah, então vai estar bem ontem, antes de ontem da sábado, ontem, domingo, estive em casa com as famílias. Segunda-feira também.
0: Agora está aí também em casa com a família, nessa noite. Exato. E o que vamos escutar?
5: Aqui hoje está virmos a de Zico.
0: Zico com o tema
5: Joia.
0: Joia. Ok, quem vai endereçar?
5: Essa música vai para meu tio Fly, meu amigo Nelo, Arina, Manazinha, Manaméria. E todos estão me ouvindo nesta noite.
0: É tudo.
5: Eu digo para ti também, Mana Carmen.
0: Muito obrigada, mano Xadreco. Boa noite para si e até amanhã.
5: Boa noite, boa noite.
0: Muito obrigada.
5: Obrigado.
0: Eu sou superstar, superstar. Última ouvinte. Olá, boa noite.
6: Correias, saudações. Carmen Albino e ouvintes estão conectados a 105.2 Cidade FM.
0: Cordiais saudações, como está? Eu, Zeca Oliveira.
6: Tens muita razão, Carmen. Há
0: Eu,
6: tanto tempo.
0: Augusto, tá aí.
6: Há Eu queria lhe surpreender.
0: Meu Deus, gente, que surpresa!
6: E ele disse que foi grande insistência de alguém.
0: Uau, diga-me quem.
6: Eu acompanho sempre as suas emissões. Preferi mesmo parar um bocado, deixar oportunidade para os outros, como havia falado com o Faisal, né? Não é de maldade, não é nada de mal, estou sempre deste lado ali, nas suas emissões, do Faisal, da Maria, e muito mais, do Tima. Eu acompanho.
0: Eu achei que me fugiu.
6: Não.
0: Ok.
6: Deixa lá de eu acompanho as vossas emissões de Carmen. Então, eu queria fazer uma surpresa para ti.
0: Uhum.
6: Eu recordo que eu estava já a interagir há pouco tempo com o Big. Procurei saber, isso simplesmente era pelo menos para matar a saudade.
0: Exato.
6: Hoje estou a matar a saudade.
0: Oh, tá? Que dom! Que dom, estou muito feliz. Bem que eu sabia que fosse o Augusto, né? Já que o Augusto não ligou, disse: não, deixa chutar. Que seja mesmo um Zeca Oliveira. Mas finalmente seja aqui.
6: Zeca é um grande amigo, tem um grande amigo. Mandar um forte abraço ao Zeca Oliveira. É um grande amigo.
0: Exato. E diga-me como é que está a sua família.
6: Que bom. Deus está a abençoar deste lado, acompanhando eles mesmo. Mas há duas semanas, o meu último filho havia atropelado o braço aí. Colocaram lá a parte um pouco gesso.
0: Uhum.
6: Foi duas semanas, depois tiraram. Mas
0: já está tudo bem, né?
6: Sim, está. Já está melhor. Está melhor.
0: Que bom, que bom.
6: Mas o restante está tudo bem. Do meu lado também, melhor agora interagir contigo.
0: Exato, muito obrigado. Muito obrigado. Também aqui está tudo bem, tudo a correr bem, graças a Deus.
6: Não, já dá para notar.
0: Exato, que tal? O que vamos escutar?
6: Certo, vou-lhe fazer sofrer um bocado. Gostaria que fosse essa música que pertence a Fake Joy, com o tema I Know You Way Up.
0: A música do Seth Joy.
6: Certo.
0: Ok, eu vou pôr aqui Joy com o tema
6: I Know You Way Up.
0: Ok. I know.
6: Termina?
0: Exato. I know, é isto? Eu começo assim,
6: não,
0: I
6: não.
0: know.
6: I know. Yeah, pode ser isso.
0: Ok. I know you are in... Ok.
6: Exatamente.
0: Esta música.
6: É certo, esta faixa musical.
0: I know you are in there. Esta. Música do Joy.
6: Fat Joy. I know you way up.
0: Eu acho que tenho aqui, mas. E a quem vai interessar? Eu vou procurar. Caso não ache, qual é que vou encontrar?
6: Também do mesmo músico. Canta ao lado de Terra Squad.
0: Isso vai me dar trabalho.
6: Eu sabia. Okay. Mas tá bom. Vamos fazer isso, Carmen. Bass Rhyme, com o tema I Love My Chicken.
0: Ok, tudo bem. I Love My Chicken.
6: Certo.
0: Já que encontrei.
6: Do Bass Rhyme.
0: Exato, Bass Rhyme, I Love My Chicken.
6: Certo.
0: E tem a participação do Kelly também, né?
6: Certo.
0: Exato.
6: Exato, essa música vou deixar ficar primeiramente a minha família, que é a família Taimo. Então, neste momento, ligadinho este canal da rádio, que é 105.2 Cidade FM. Não paro de dizer que é um dos canais que eu considero um dos melhores canais da Cidade da Beira. E pedida para os amigos que estão neste momento ligadinho a consumir as ondas da 105.2 Cidade FM. Taí Duque, João Gonçalves, Gonçalvinho Gonçalves, Chocolate Luiz Domingo, Zeca Oliveira, que neste momento está a ouvir a Cidade FM a partir das vias. Também não esquecer um grande amigo e o Cota da Aracidade, refere-me do Chico Ato e do Mais Mane. Para finalizar, uma amiga que está a ouvir a rádio a partir do bairro de Mato Coano, chama-se ela Thelma. Desde já endereçar a ela última noite, segunda-feira, na companhia da Cidade FM. Para os demais estão neste momento a consumir essas ondas da caravana da Cidade FM na companhia da Carmen Albino. para que tenha ótima noite de segunda-feira na companhia da Cidade FM. Eu volto numa próxima ocasião, Carmen. Augusto Taímo, a partir de Macorum.
0: Exato, muito obrigado, Augusto Taímo. Boa noite, bom jantar junto da sua família e até a próxima.
6: Muitíssimo obrigado, aquele abraço.
0: Exato, obrigado.
6: Até. Tchau.
0: Pois bem, caro ouvinte, a esta altura está assim encerrada a nossa linha telefónica. Nós vamos ao encontro das composições musicais, visto que estamos com 19 horas e 43 minutos. Vamos acompanhar a música de Norman Munamut. Vamos também acompanhar a música dele, não é? Pedida pelo Massol agora, com o seu tema... Munzandifuna. Acompanharemos de seguida a música de Post Malone no seu tema Sunflower, Chuva de Comida, música esta de Rap Gang, Zico Joia, Busta Rames e Love Magic. Vamos acompanhar e eu volto dentro de instantes. Alto, me escuta.

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4: Você quer 20 horas e 10 minutos, já na última hora do Viva a Cidade, e musicasta que finaliza o beat ao seu gosto, Busta Rhymes, I Love My Chick. E a esta altura prosseguimos com mais música. E caro ouvinte, muito, muito obrigada pela sua preferência. Vamos ao encontro de mais música e eu volto dentro de instante. Ótima escuta, grata pela preferência, caro ouvinte, e até já.

Pois bem, caro 20, 20 horas e 52 minutos, acorde final da música da Beyoncé com o Jay-Z, Drunken Love. E à altura vamos seguir com o término, não é, desta primeira edição de Viva a Cidade. Caro 20, que esteve no ar desde as 17 horas, conduzido por mim, Carmen Albino. Eu desejo assim continuação de uma excelente noite, fique bem, um beijo da Carmen e até amanhã, terça-feira. Caro 20, 21 horas de tempo, programa Conexão Noturna. Até amanhã.

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0: Essa noite de segunda-feira aqui na Cidade FM, 21 horas e 16 minutos, a primeira edição do seu programa Conexão Noturna, um programa que passa aqui de segunda a sexta-feira. E olha, tem sido um prazer enorme trabalhar para si, e entramos, no entanto, com estas propostas, começando por Houndor Really, que tocou aqui já 14 minutos na Cidade FM, e certamente nós ainda continuamos com melhores sons. O ritmo da música romântica no seu canal Cidade FM. Um prazer enorme, eu sou Brada B. Maurício. Vamos juntos, até muito bem perto da meia-noite, e vamos ainda continuar aqui a acompanhar melhores êxitos ao nível de música nacional e internacional, tanto que também notas que fizeram destaque para o dia de hoje aqui na Cidade FM. Portanto, está já lançado o convite na Super Noite de segunda-feira, a primeira edição do Conexão Noturna.
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0: Portanto, são estes sons que acompanhamos a esta altura, mas também temos aqui o Dr. Ryan, esse DJ irmão, ao lado do Zulu. O Boxe, que passa a tocar aqui na Cidade FM. Boa segunda-feira, são os dias 20 de julho para 2026. Muito boa noite, seguimos em frente.

Já te muito bem, nós continuamos ainda com mais sons aqui na Cidade FM nesta sua noite de segunda-feira. É a segunda, portanto, a primeira edição, digo, desta edição do Conexão Noturna, e arrancamos nós, obviamente. E vamos ainda a esta altura acompanhar aqui um dos melhores

hits, portanto, melhores composições ao nível de R&B para este ano 2026. Seu canal Cidade FM.

E portanto, a esta altura nós ouvimos aqui a Ella Maia, a Little Things, que passa a tocar da Cidade FM. 21:24, muito boa noite, obrigado pela companhia. Somos a 105.2, transmitimos também através do www.rm.co.mz. Muito boa noite, seguimos em frente com mais música na Cidade FM.

Jovem Pan Bem Ouvinte, a Conexão Noturna da sua edição número 1 desta semana, a primeira edição desta semana. Seguimos nós ainda com mais música aqui na Cidade FM. Obrigado a todos pela companhia. Somos a Cidade FM, que transmite através da frequência 105.2. Ouve-nos também na internet pelo www.rm.co. AMZ, seguimos ainda, obviamente, a esta altura, renovando votos de boa audição. Um abraço especial também ao Bernabé Xirinza, que nos ouve desde Ponta Gea. Deixa aqui cordiais saudações. Cá deste lado está tudo bem, melhor ainda, na sintonia da magnífica rádio. Estou bem conectado ao melhor programa de eleição. Xaram, permita que use a sua voz para também estender a minha calorosa saudação, minhas calorosas saudações. Saudações extensivas à minha família, amigos. Um forte abraço para o meu campeão Brian. Pai, te ama, e te ama mesmo, não é? Aproveitar, mandar um abraço para ti e a todos os ouvintes dessa rádio. Bernabé Xirinza. Obrigado, Bernabé Xirinza. Agora estamos com 21:46. Arrancamos a esta altura também trazendo a música nacional, esta fusão que já passa a tocar aqui no seu canal Cidade FM. Mr. Bow, ao lado da Willow Langoma, República de Congo e Moçambique, nesta grande fusão de música. Boa noite, seguimos com a Conexão, super noite de segunda-feira.

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0: Vocês para mim são todos meus filhos e têm que se darem bem onde vocês vão. Quando vocês vão cantar antes de saírem de casa, juntam-se num sítio e fazem uma oração. E têm que estarem todos unidos, são todos irmãos, porque onde vocês estão, muitos têm inveja de vocês. 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
3: É após uma semana.
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3: Um calor bastante noturna. Intenso. É, portanto, um calor que seca até as folhas. Ou seja, até o capim. É, nota-se uma ligeira seca aí. Pedimos que aproxime. Nota-se aí um cantor bastante famoso. Segura. Nota-se aí um cantor bastante famoso. Parece que é o Twenty Fingers, pelas trajes, pela barba. Parece que é o Twenty Fingers. O que é que está a acontecer? Twenty Fingers, o que é que está a acontecer? Senhoras e senhores, parece que é o Twenty Fingers. Twenty Fingers, o que é que está a acontecer? É, vamos, não parem, vamos. Vamos seguir a ele. Trajes inéditas. Nota-se aí, parece que ele está doente. Ou parece que ele está maluco. Uma demência. Senhoras e senhores, nota-se aí. Vamos, vamos. Senhoras e senhores, vamos filmar. É ele. É o Twenty Fingers, senhor. Estamos aqui com ele. Nota-se que estava a comer um pão. E nota-se que também o pão não tinha nada. É um pão seco. Twenty Fingers, fala alguma coisa. Fala alguma coisa, Twenty Fingers. Twenty Fingers. E ele é famoso. Meu Deus. Twenty Fingers, será uma cobra? Serão drogas? Será amor? Fala. Senhor, vamos seguindo. Vamos deixar.

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0: Muito obrigado, minha amiga. Que isso.
1: Tamo junto.
0: Que isso. Que honra, sem palavras.
2: Ô, Moraes, eu tô preocupado, viu?

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